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1: Banda Guilherme, escuta isso aqui, ó.

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1: Esse é a nossa noite com Felipe Araújo. Mentira, é quinta-feira. Bom finalzão de semana. Daqui a pouquinho tem mais músicas pra você. Arroba locutor Rodrigo Santos com dois S's no final lá no Instagram. Pra você seguir e mandar o seu beijo, seu abraço, seu alô no direct.
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6: Estamos de volta, tem Victor e Léo Fotos.
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0: Quem gosta faz barulho, gente! Tá lindo demais!
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0: Esse é a Nossa Noite com o casal Maria Cecília e Rodolfo, você de volta, alô Luan Padovan, aquele abraço Adriano, também o João Pedro na sintonia, alô Cleverson, tudo certinho aí, né? Bom finalzão de semana.
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5: Estamos de volta, tem a eterna Marília Mendonça, Leão.
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0: É o Nossa Noite com Hugo e Thiago por um minuto, todo o romantismo do Hugo e do Thiago nesta noite gostosa.
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0: Estamos de volta, tem Pedro Paulo e Alex, tem Country Beat. Que delícia!
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0: Menos é mais, Henrique Castro, não tem jeito.
1: Vamos!
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0: Muito obrigado, viu?
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0: Faz barulho pra Fiduma e Jeca!
1: Fernando e Sorocaba!
2: É o Nossa Noite com a dupla Fiduma e Jeca, Fernando e Sorocaba cortando as BR nesta noite gostosa de quinta-feira. Janete tá com a gente, seja muito bem-vinda. Jorge, Murilo, Tainá, toda a turminha aí, bom finalzão de semana.
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3: Estamos de volta, tem Lady Gaga.
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0: Nossa noite com Zezé de Camargo e Luciano, a ferro e fogo nesta noite gostosa de quinta-feira. Onde quer que você esteja, obrigado pelo carinho, pela sintonia. Daqui a pouquinho tem mais Nossa Noite.
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2: Estamos de volta, tem João Neto e Frederico.
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0: Quem gostou faz barulho, gente! Tá lindo demais!
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2: Luan Santana e Léo Foguete. Luan City Festival São Paulo.

0: Batendo Saudades com Phil Collins, encerrando nossa noite desta quinta-feira. Take a look me now, desejando a você uma excelente sexta-feira. Se cuida aí, se o Pai Maior nos permitir, a gente se fala. Obrigado pelo carinho, pela sintonia de sempre, tá bom? Beijo carinhoso do Rodrigo Santos. Forte abraço, tchau, tchau.
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Neto chegando na sexta-feira. Bom dia! Vem! Que legal que você tá aqui com a gente. Tá começando a partir de agora a festa do Madrugada. Tá no trabalho, tá em casa, tá de boa descansando, você tá viajando. Não importa o que você esteja fazendo, só agradeço a sua presença aqui no Madrugada, viu? Bora junto. Madrugada com você. O primeiro a comandar o nosso Madrugada é o Zezé de Camargo. Pensa numa discutida, gente. Ó, ó.

madrugada, Rio Negro e Solimões, fui, que moda, hein? Antes, Murilo Rufi, Saudade Estranha, Israel e Rodolfo com Bença Pai, Bença Mãe e Zezé de Camargo, Discutidas, continua aqui, ó.

madrugada, Felipe Araújo e Jorge Matheus. Esses caras são ligeiros, hein? Antes, Marcos e Belucci, Papo de Alma. E Maurício e Eduardo, Melhor Lugar. Daqui a pouquinho lá vem pro senhor Gustavo Mioto, Gilberto e Gilmar. Vai ter Guilherme

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Guedes da madrugada mais gostosa. Meu pra sempre não era meu. Eita! Antes, Guilherme e Benuto com Luan Santana, quarto 67. João Bosco e Vinícius com Quase Recaída. E ainda Guilherme e Santiago, As Modas Que Eu Fiz Pra Você. Continua, ó. Oh.

obrigada, Eduardo Costa. Te quero, fechando a primeira hora. Antes, Leandro e Romário e Iker e o Gilmar, Corações Egoístas. E ainda Gilberto e Gilmar, Outro Dia Nasceu. Lá vem, após o intervalo, Marcos e Beluti, João Gomes, João Neto e Frederico. Até a Maiara e a Maraísa com

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com você, pra você. Ó, ó, ó. Castela chegando com o Solteiro Forçado no Madrugada. Bom dia!

0: parece, viu?
1: Madrugada boa, tocando Maiara e Maraísa com Marília Mendonça, não sei o que lá, eita, que história, gente. Antes, Rio Negro e Solimões com Country Beat, apaixona muita gente. Henrique e Juliano com Devia Ser Proibido e Ana Castela, Solteiro Forçado, vem cá junto, bom dia.

madrugada, Matheus e Cauã e Lauana pra dar de Mitasson. Antes, João Neto e Frederico, Minha Herança. E o João Lucas Freitas com Kleber e Cauã, Preso ao Seu Beijo. Já já lá vem pra cantar com você Daniel e Michel Teló, Bruno e Marrone, vai ter Edson e Hudson,

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5: Versão de Edson Hudson no Madrugada. Love Hurts. Bom dia!

madrugada, é Hugo e Guilherme Jorge, Matheus, meu número, que modão, gente. Antes, PPA com Diego e Vitor Hugo Carmé de Chocolate. Léo Magalhães com Meu Nome e Edson Hudson, Love Hurts, continua, ó.

madrugada. Ei, Daniel com Michel Teló. Ah, se você quiser voltar. Antes, Ed Brito e Samuel, Romance Rosa. E Bruno e Marrone, Ela Nem Sabe Quem Sou Eu. Daqui a pouquinho, na próxima hora, lá vem Marília Mendonça. Vai

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Continua pra você, ó, ó. Madrugada com você. Matheus e Cauã com Chão de Avião pra animar. Ei, a Luciane tá curtindo a gente, a Valéria, o Caio, todo mundo passando no arroba Joel Cabral Voz e me mandando mensagem. Obrigado pela participação, viu? Ó, que

0: madrugada, Simone Mendes, dois fugitivos, que modão. Antes, Emílio e Eduardo, barulho da buzina. Amado Batista com Kel Smith, então volta. E Matheus e Cauã, Xande Avião, meia volta. Vem cá junto. Bom dia. 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
1: É inevitável. Você pode.

Alfredo Júnior Marques, Ilusão de Amor. Antes teve a Paula Fernandes com Israel e Rodolfo, Tá Tudo Bem. E ainda Maurício e Eduardo, Melhor Lugar. Lá vem após o intervalo, Jorge Matheus, Eduardo

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2: Zé Neto e Cristiano chegando no Madrugada. Uai, mudou de opinião? Que história, ó.

madrugada boa demais, tocando Eduardo Costa, mensagem no celular. Antes, Rio Negro e Solimões e Country Beat apaixona muita gente. Jade Jadson com Mato Grosso e Matias por Algo Abaixo. E ainda Zé Neto e Cristiano. Uai, continua aqui? Ah, que legal. Ó, ó.

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madrugada, hein? Tchãozinho e Alessandro com de Paulo e Paulino, amor de trem, fechando essa hora. Antes, os Bonifácios com a Thaíra Alexandre, Deus me deu esse lugar. E Jorge Matheus, Feliz Infelizmente, lá vem após o intervalo. Você tá gostando, né? Eu mais ainda da sua companhia. Ó, com quem você vai cantar? Michel Teló, Ana Castelo.

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só não deixa saudade do Madrugada. Teve antes Rio Negro e Solimões com Emílio e Eduardo, né? Sonhando com você, Diego e Vitor Hugo com Bem Mais Que Eu e ainda Gustavo Lima e Maiara e Maraíza oficializar. Junto está comigo? Ah, continua então, ó.

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abraço, a sexta. Ei, Michel Teló, com o tempo não espera ninguém, gente. Por isso que tem que valorizar o agora. Isso, sua presença. Onde você tá agora? Esteja presente. Valorize. Antes, Leandro e Romário com Iker e o Gilmar, Corações Egoístas. E Mato Grosso e Matias e Fernando e Sorocaba, ao som de Larry B. Já, já, lá vem após o intervalo, ó. Henrique e Juliano. Vai ter Léo Magalhães, o Luan Santos.

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1: Luan Santana do Madrugada, ambiente errado. Importante a postura, né? Antes, João Pedro e Cristiano acordou namorando. Murilo Rufi, vou te amar e mentes tão bem. E abrimos com Marcos e Belucci. Discordo, vem cá junto. Bom dia. Madrugada.

0: bagagem demais, tipo...
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0: Madrugada, é Kleber e Cauã, Mil Adjetivos. Antes teve o Léo Magalhães com Eu Amo Você e ainda os Bonifácios com a Thaíra Alexandre. Deus me deu esse lugar, você tá gostando, né? Eu mais ainda da sua companhia. Bora viajar no túnel do tempo sertanejo? Já é após o intervalo e eu conto com você. Não sai daí, é VaptVupt, segura!
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0: dia, tudo bem, lindona? Ô, amigão, como é que tá? Tudo beleza mesmo? É muito prazer, sou o Joel Cabral, a última hora tá começando. Você vem comigo, é? Me conta, onde você tá? Tá no trabalho? Tá em casa? Tá nas cidades vizinhas? Já sabe que a última hora é aquela recheada de muita saudade. Bora começar a viagem no túnel do tempo? Então vem!
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0: A primeira parada em 1998. Marciano, Miragem. Bom dia!

0: Aladino Madrugada. Ê, modão, a 2 graus, que saudade, gente. Antes, César e César, Meu Segredo. Teve Milionário José Rico com Boneca Cobiçada. E abrimos com A Saudade do Marciano, Miragem. Você continua com a gente, é? Ótima sexta.
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0: Bruno Marrone, é feriado nacional. É hoje o dia, ó.

Jean Marcos do Madrugada, tô morrendo de saudade. 1991, uau! Antes a Jaine, o mais importante é o verdadeiro amor. Ou se é, teve o Chico Rei e o Paraná com Você Não Sabe Amar e abrimos com o Bruno e Marrone. Gostando? Obrigado por estar aqui com a gente, viu? Já já, após o intervalo, ó, tem André e Adriano, tem Guilherme e Santiago, Chitãozinho e Chororó com Leonardo. É após o intervalo. Pera aí, segura!

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2: E aí, tudo bem?

César e Paulinho no Madrugada. Meu endereço, que moda, hein? Antes, que quarteto. Chitãozinho e Chororó e Leandro e Leonardo. Concha de Retalho. Teve Guilherme e Santiago e Pra Sempre Te Amar. E abrimos com André e Adriano. Vem junto aqui na sexta. Bom dia. Madrugada. O Donizete tá chegando no Madrugada. Única e moda.

0: Luciano, toma juízo, hein? 1997, que saudade gostosa de ouvir. Antes, você ouviu Maurício e Maurinho, né? Amaremos. Teve Carlos e Nando com Butterfly e abrimos com Donizete Única. Obrigado por ter vindo com a gente nessa sexta. Amanhã, no sabadão, volto à meia-noite com muito mais músicas aqui no Madrugada, tá bom, lindona? Te espero, viu, amigão? Até lá, gente. Tchau.
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7: Alô, amigos de todo o Brasil, estamos chegando por aqui com mais uma edição do Sertanejo Classe A, juntinho de você com o melhor do sertanejo, já sabe, né? Aqui o sertanejo é selecionado. Eu sou o Fabiano Farias e por aqui seguimos então a partir de agora. Quem vem cantando de primeira por aqui, Emílio Eduardo, cantando com Rio Negro e Solimões. Depois que perde, tem Paulo Leite, Jeito Caipira, Darcy Rossi, Robertinho, Toneladas de Paixão. Só modão bom, começa agora Sertanejo Classe A. Música.

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1: Sertanejo Classe A, por aí o trio Parada Dura, Pranto Escondido. Toneladas de Paixão, Darcy Rossi e Robertinho. E agora? Agora tem intervalo, né? Rapidão, rapidão, a gente volta já com mais Sertanejo Classe A.
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1: Sertanejo Classe A que vai seguindo. Falei que tinha Zezé e Luciano, Caro ou Coroa. Vamos também com o Maurício Mauri cantando com o Rio Negro e Solimões. Toca Fio de Cabelo. Aô, modão bom.
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1: Bica d'água, Lourenço Lorival, Sandro Ronaldo, Maurício, Maurinho, Rio Negro e Solimões. Foi a sequência que a gente curtiu por aqui. O Sertanejo Classe A vai seguindo, trazendo intervalo. E a gente volta já com Zé Henrique e Gabriel, João Roberto e Robertinho, João Mineiro e Marciano, depois do intervalo.
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5: Tem mais Sertanejo Classe A chegando por aqui. Vamos que vamos, vamos. Tá tudo bem aí? Tá tudo tranquilo? Então tá bom demais. Zé Henrique Gabriel, morro de saudade. Onde é que anda, Zé Henrique Gabriel? Não vi mais por aí, né? A dupla ainda existe? Ah, produção, existe ainda? Vamos lá, Zé Henrique Gabriel. Tem também João Roberto e Robertinho, Guerra de Amor. João Mineiro e Mariano, é Mariano, não Marciano, é o João Mineiro e o Mariano cantando Telefone Mais aqui no Sertanejo Classe A, que segue com você, sempre com você.
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1: Sertanejo Classe A, Zé Gustavo e Gabriel, grito de amor, ou música cheia de sentimento. Tem mais por aqui, vem chegando mais intervalo e já tá programado por ali Emílio Eduardo. É, tem mais o quê? Tem Jade Jadson, depois do intervalo.
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1: Mas seguindo por aqui, o Sertanejo Classe A tem Emílio Eduardo, tá programado pra gente curtir aqui um sonho com Tião Carreiro. É modão caprichado. Tem ainda Jade Jadson, de Campo Grande a Cuiabá.
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1: Só o melhor pra você, César e Paulinho. Que saudade matadeira. Tem mais intervalo por aqui. Já já a gente volta com Leandro Leonardo, Maiden Marcelo, depois do intervalo.
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1: É o Sertanejo Classe A com você por aqui, trazendo Leandro Leonardo. Festa de rodeio, sertanejo classe A que segue. Vamos curtindo por aqui o melhor do sertanejo. Como eu sempre digo, aqui o modão é selecionado. Sertanejo classe A.
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1: Sertanejo Classe A, tocando por aqui o Chico Rei Paraná, um degrau da escada. Vamos pro intervalo? Vamos pro intervalo. Já tá programado por ali pra gente curtir na sequência. Gini Geno, tem Edson Hudson, Mato Grosso e Matias, depois do intervalo.
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3: 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A nossa programação é 24 horas.

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14: Vamos lá com o Sertanejo Classe A, vem por aqui o Gino e o Geno. Tô ficando com ela. Edson Hudson, Viola está chorando e o Mato Grosso e Matias na hora do adeus. Só modão caprichado, hein? Tá bom demais, Sertanejo Classe A.
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1: Marco e Marcelo, Choro Apaixonado, tocando por aqui. Vai passando o tempo. A gente vai para mais um intervalo por aqui e voltamos já trazendo Maida e Marcelo. Tem Vanderlei, Valteci, Delei, Dorivan, depois do intervalo, sim, depois do intervalo.
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3: 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Paulista FM, 6 horas
4: e 24 minutos.
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1: Vem Maida e Marcelo trazendo sucesso aqui, ó, da Fátima Leão, Pecado de Amor, tem Vanderlei, Valteci, Eu Canto o que o Povo Pede. E ainda Delei Dorivan, Em Clima de Rodeio, é modão caprichado, selecionado, tudo junto aqui pra gente curtir em 2 horas diariamente, a gente segue juntos. Vamos ouvir? Vamos ouvir. Maida e Marcelo, Pecado de Amor. Música.

0: Aí, gente, boa noite a todos. Boa noite, pessoal. Dizer uma honra muito grande. Sem vocês, jamais essa festa poderia realizar, tá? Obrigado pela presença de todo mundo aí.
1: É isso aí, gente. Boa noite. Gente amiga, gente querida. Sejam todos bem-vindos aqui. Sinta-se à vontade.
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1: Mike Lian, Lore Valente, teve delay do Rivan em clima de rodeio. Fechamos mais uma por aqui? Sim, fechamos e voltamos depois do intervalo com as saideiras de hoje, finalizando o Sertanejo Classe A depois do intervalo.
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4: Paulista FM, 6 horas
0: e 40 minutos.
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1: Sertanejo Classe A trazendo a nossa última sequência por aqui. Finalizando o programa, fechando a semana, sextou. Vamos de música, tem João Paulo e Daniel, Hoje Eu Sei. Essa aqui é uma das que eu gosto demais, hein? Hoje Eu Sei, João Paulo e Daniel. Tem Lourenço Lorival, A Caneta e a Enxada. Juni e Júlio, Noite Maravilhosa. E ainda Guilherme Santiago, Perdi Você. Tô indo pra você, um grande abraço. Nos encontramos no próximo Sertanejo Classe A. Até lá, tchau.

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0: Paulista FM, 6 horas
1: e 55 minutos.
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6: Paulista FM, 7 horas
7: e 1 minuto.
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0: Obrigado, meninos.
1: Que honra.
2: Valeu, Cleo.
0: Sucesso pra vocês. Que Deus abençoe, tá? Obrigado pela oportunidade.
2: Muito obrigado, meu irmão.
0: Tamo junto e misturado.
2: Que satisfação.
0: Valeu, cara. Parabéns. 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

0: Paulista FM, 7 horas
1: e 16 minutos.
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0: 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Paulista FM, 7:34.
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Vieira e trazendo muitos sucessos pra você na bagagem dessa sexta-feira, né, bebê? Sexta-feira, pega leve que eu quero te usar e abusar, hein? Claro, com moderação. Mas a nossa radinha, você pode curtir sem moderação. Então, galera, pode também, olha só, entrar em contato com a gente aí, mudar toda a nossa playlist através dos nossos canais de comunicação aqui da sua radiola preferida. Beleza? Chegando pra vocês, sucessos de Edson Hudson. Mulher, cerveja e viola. Bora!

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2: Meu companheiro, mas que moda, hein? A gente não podia deixar de gravar um hino desse.
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2: E é isso aí, gente, olha só, muita música passando por debaixo da agulha do nosso toca-disco. Primeiro break pra conta, bora pro intervalo comercial, hein? Voltamos já já, e é claro, eu, se eu fosse você, começava a mandar aquele recadinho gostoso através dos nossos canais de comunicação aqui da nossa radiola preferida. Voltamos já, sai daí, não!

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2: Paulista FM, 7 horas.
3: E 52 minutos.

0: com o nosso programa Pegada 87, aqui pela minha, pela sua, pela nossa!
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0: a mais ouvida, bebê! Esse programa de sexta-feira tá prometendo, hein? Tá trazendo muito sucesso pra vocês. Então aumenta o volume, sai do chão e vem comigo! E chegando pra vocês, a música Que Pescar Que Nada, na voz de Bonde do Forró. Aumente o som, vem comigo!
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1: Muito bem, finalizamos mais um bloco à conta. Bora pro break comercial e voltamos já já. Se eu fosse você, não sair daí por nada, tá bom? Porque o nosso próximo bloco tá recheado de muita coisa boa, positividade, energia e alto astral pra você. Sereirão, Pegada 87, volta já!
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3: Paulista FM, 8 horas
6: e 11 minutos.
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1: Estamos de volta com o nosso programa Pegada 87, aqui pela minha, pela sua, pela nossa.
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1: 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E agora chegando pra vocês aquele quadro gostoso, nostálgico, onde relembrar o passado é preciso relembrar o passado. Então, nosso quadro Sucessos do Passado.
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1: E o nosso quadro Sucesso do Passado traz o maior sucesso de Chitãozinho e Xororó. É, sem dúvida, Evidências. Lançado em 1990, tornou-se um hino nacional e a música mais regravada e tocada da carreira da dupla, sendo considerada a canção mais emblemática da música sertaneja. Chegando então para vocês, Chitãozinho e Xororó com a música Evidências. Aumente o som e vem comigo.
4: Quando

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1: E aí, gente, finalizamos mais um bloco aqui com César Minotto e Fabiano, com participação de Ana Castela. Bora pro rápido intervalo e voltamos já já. Sai daí não! Pegada 87 está no ar, bebê!
0: 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Paulista FM, 8 horas e 25 minutos.
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1: Atenção, atenção, navegantes da nossa humilde rádio. Olá, estamos de volta, hein? Estamos de volta para todo o nosso território nacional e, é claro,
3: Brasil.
1: Vocês que estão curtindo aí, de perto e de longe, em casa, no trabalho.
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1: E é isso aí, gente. Muita música passando por debaixo dessa agulha do nosso toca-disco. A gente volta já já com muito mais pra vocês. Se tá achando que o nosso programa acabou, não acabou não. Volto já. Sai daí não.
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2: 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Paulista FM, 8 horas
6: e 42 minutos.

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1: Pegada 87 com muita música pra você, bebê. Bora pra um rápido intervalo e voltamos já já com muito mais pra você aqui no Pegada 87.
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4: Paulista FM, 8 horas
5: e 56 minutos.
1: Estamos de volta, bebê, com o nosso programa para todo o nosso território nacional.
6: Brasil!
1: Muito obrigado a todos vocês conectados e, é claro, sintonizados com a gente aqui no nosso programa Pegada 87, nosso ou melhor!
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1: E chegando pra vocês agora, amado Brasil Batista, com a música Princesa. Quem gosta dessa música, sabe quem? Minha mãezinha, mãezinha Marília Vieira. Beijo no coração.

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1: Muito bem, finalizamos aí com um dos clássicos de Chico Rei Paraná, com a música Um Degrau na Escada. Mas bora para um rápido intervalo, mas enquanto isso, vai ligando e participando com a gente aqui na nossa radiola preferida, tá bom? Eu espero por vocês. Bora para um rápido intervalo e voltamos já. Sai daí não! Pegada 87 está no ar!

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1: Paulista FM, 9 horas
5: e 14 minutos.
6: 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Agora de volta com o nosso programa Pegada 87, tocando as melhores músicas que você liga, participa e pede seu sucesso através dos nossos canais de comunicação aqui da sua radinha preferida. 87 FM. Bora lá, aumente o volume, vem comigo. Chegando música chamada demais pra vocês, hein? Com Mato Grosso e Matias, com participação dele, Luan Santana, com a música Troféu de Infidelidade.
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1: E é isso aí, gente. Olha só, muito obrigado a todos vocês conectados com a gente, de perto, de longe, em casa, no trabalho, muito obrigado. E é claro, bora para um rápido intervalo, tomar aquela aguinha, né? Dar aquela refrescada aí e voltamos já já com muito mais para vocês aqui no nosso Pegada 87. Sai daí, não!

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2: 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Paulista FM, 9 horas e 33 minutos.

estamos de volta com o nosso programa Pegada 87, pela minha, pela sua, pela nossa! Comigo, Marcelo Vieira, trazendo sucesso pra vocês. Então aumente o volume, sai do show e vem comigo!

isso aí, pessoal. Muito obrigado a todos vocês que estiveram conectados, sintonizados comigo aqui no nosso Pegada 87, hein? Prometo voltar na próxima edição. Chora não, coleguinha. Calma aí. A gente volta na próxima edição, tá bom? Com muito mais novidades, muita energia, positividade, alto astral pra todos vocês. Posso esperar? Posso contar com vocês? Então, beleza, hein? Vou deixando minha saideira com vocês. Beijo no coração. Saúde e paz. Deus no coração.

Brasileirão. O resto, BBE, você sabe o que faz. Até a próxima. Tchau, tchau!

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3: Paulista FM, 9:47.
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0: Louvado seja nosso Senhor Jesus Cristo, para sempre seja louvado. Hoje, primeira sexta-feira do mês de julho. Sagrado Coração de Jesus, sempre, toda primeira sexta-feira do mês. E você sabe que hoje é o dia, então prepare lá. Prepare a água, prepare o sal, que no final do programa nós temos a bênção do sal, a bênção da água e a consagração das nossas vidas de todo mês de julho ao Sagrado Coração de Jesus. É o dia de você aspergir na sua casa, no quintal, nas roupas. Isso, se prepare. Então, hoje, primeira sexta-feira do mês de julho. Mês de julho, que também nós falamos desde o dia primeiro, consagrado a Nossa Senhora do Carmo, madrinha da obra Evangelizar é Preciso, cujo dia se celebra dia 16, mas nós lembramos o mês inteiro. Hoje, também dia de São Tomé, eu gosto de chamar o apóstolo das santas chagas. E nós vamos rezar sobre isso. Filhos amados, saúdo a todos. A partir da Rádio Evangelizar, de onde tudo começa, as rádios irmãs, cujos nomes cito neste momento.
1: Vou ao coração sagrado de Jesus que aberto.
0: Saúdo a você pela TV Evangelizar, sinal digital em todo o país, em várias cidades, canal aberto. Pelo YouTube, Padre Manzotti Oficial, pelo aplicativo da Associação Evangelizar é Preciso e todas as plataformas digitais. Filhos queridos, povo amado, em nome do Pai, do Filho e do Espírito Santo. Amém. Evangelho próprio do apóstolo das Santas Chagas. Escute, Tomé, chamado Dídimo, era um dos 12 e não estava com eles quando Jesus veio. Os outros discípulos contaram-lhe depois: vimos o Senhor. Mas Tomé disse-lhes: se eu não vir a marca dos pregos em suas mãos, se eu não puser o dedo na marca dos pregos e não puser a mão no seu lado, não acreditarei. Vou repetir. Vimos o Senhor, disseram os apóstolos. Mas Tomé disse: se eu não vir a marca dos pregos em suas mãos, se eu não puser o dedo, e você está vendo, quem está assistindo pela TV, uma das mais lindas telas de Caravaggio. Se eu não puser os dedos na marca dos pregos, a mão no seu lado, não acreditarei. 8 dias depois, encontravam-se os discípulos novamente reunidos em casa. Tomé estava com eles. Estando fechadas as portas, Jesus entrou, pôs-se no meio deles e disse: a paz esteja convosco. Depois disse a Tomé: põe o teu dedo aqui, olha as minhas mãos, estende a tua mão e coloca-a do meu lado, e não sejas incrédulo, mas fiel. Tomé respondeu: meu Senhor e meu Deus. Jesus lhe disse: acreditaste porque me viste? Bem-aventurados os que creram sem terem visto. Meu Senhor e meu Deus.
2: Sois o meu Deus.
0: Tomé é o exemplo de todos aqueles que têm uma fé tardia. E João nos representa isso. Tomé, que aparece depois da ressurreição, não estar presente no momento eucarístico, não acreditou quando eles disseram. Mas Tomé não era uma pessoa morna, não. Não era uma pessoa pior do que os outros apóstolos ou pecadora. era apenas um homem, como eu e você, cuja fé profunda ainda devia ser posta à prova, em dura prova da vida. E ele não escondia essa necessidade. Ele é bem-aventurado porque também expôs as suas dúvidas e fez a Jesus as perguntas que brotavam do seu coração. Tomé é o exemplo daqueles e de todos nós que precisamos ser crédulos, mas não ter medo das nossas incredulidades. Tomé é o exemplo de todo aquele que busca acreditar mais e mais em Jesus. Por isso, não tenhamos receio, toquemos nas chagas de Jesus. Ele as mostrou. Nós temos essa devoção das santas chagas de nosso Senhor Jesus Cristo. Por isso eu chamo o apóstolo das santas chagas. E somos chamados, você que faz a experiência, você que é mensageiro, mensageira, você que pode dizer, eu sou o milagre de Jesus das santas chagas. Você pode dizer, eu sou um Tomé da vida, porque eu tive um sinal. E por isso eu digo, meu Senhor e meu Deus, meu Senhor e meu Deus, pela terceira vez, meu Senhor e meu Deus. Somos felizes, felizes porque acreditamos sem ter visto, mas Deus tem nos dado muitos sinais. Que São Tomé seja essa busca constante. Segundo a tradição, esse apóstolo recebeu a missão de evangelizar a Síria e depois fundou a primeira igreja na Babilônia, na Mesopotâmia, onde permaneceu. Foi a Dali, embarcou para a Índia. Ele foi um apóstolo que foi longe. Dizem que até atravessou, até chegar à China, no amor ao Evangelho. Ao voltar para a Índia, foi martirizado, transpassado por uma lança. Na atual Chennai, no dia 3 de julho do ano de 72. Por isso, hoje se celebra São Tomé. Queridos irmãos e irmãs, a frase orante de hoje é meu Senhor e meu Deus. Não seja incrédulo, mas fiel. Jesus dizendo para mim e para você, não seja incrédulo, mas fiel. Se preciso for, coloque a mão nas chagas do Senhor. Clame as chagas do Senhor, mas supere a sua incredulidade. É isso que o Senhor está dizendo. E da nossa parte, dizer não só por palavras, mas pela vida, meu Senhor e meu Deus. Hoje, primeira sexta-feira do mês de julho, prepare a água, prepare o sal, nós voltamos. Temos o programa e no final do programa, você tem a bênção do sal e da água para aspersão na sua casa, no Sagrado Coração de Jesus. Eu volto já, volte comigo.
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10: Amar é querer algo de bom para alguém. Santo Tomás de Aquino.
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0: Hoje é a primeira sexta-feira do mês de julho, Sagrado Coração de Jesus. Mas é o mês de Nossa Senhora do Carmo, da nossa Dinda, da nossa madrinha. E é a nossa, por Nossa Senhora do Carmo, que quero falar da quarta etapa da campanha extra de Jesus das Santas Chagas. Faça sua doação pela madrinha, Nossa Senhora do Carmo. Esperança que edifica é o grande lema de toda a campanha. Pela chaga do pé esquerdo, firmamos nossos passos na esperança para transformar sonhos em obras concretas. Firmamos nossos passos na esperança, que transforma sonhos em obras concretas. A meta, o objetivo é muito claro. Você recebeu o boleto verde nesse mês de julho, junto com o Jornal do Evangelizador. Um boleto que ele vai branco e verde. O verde é a campanha extra. Se não recebeu, você tem no calendário anual. O objetivo deste ano, nós precisamos de transmissor para Fortaleza. Atenção, povo de Fortaleza. Vou dizer a você, todos vão colaborar, mas principalmente Fortaleza, que nesse mês de junho serão os mais beneficiados. Porque nós temos o sinal aberto em Fortaleza, 21.1. Mas nós precisamos trocar o sinal de transmissão nos lares de Fortaleza. Há um risco de parar o funcionamento e eu não quero isso. E sei que você, de Fortaleza, não quer isso. Nos ajude para trocarmos o transmissor em Fortaleza e também melhorias na Terra Prometida. Quem participar de todas as campanhas extras receberão este lindo mimo, que é uma flâmula, lembrando o manto de Jesus das Santas Chagas, que vai para a sua casa. Faça a sua contribuição extra. Muito obrigado. Fortaleza, atenção! Neste mês, apelo a vocês principalmente. Maria, que a paz de Jesus esteja com você.
1: Amém, Padre. Bom dia.
0: Bom dia, Deus abençoe. Você fala de onde, Maria?
1: De Conselheiro Lafayette.
0: Fala mais alto, meu anjo. Conselheiro
1: Lafayette.
0: Lafayette, Minas Gerais.
1: É, sim.
0: Como é que você me acompanha?
1: Eu acompanho pela Rádio Queluz e pelo Agora TV, Evangelizar.
0: TV Parabólica Digital, isso.
1: Sim.
0: É, tá certo, esse Parabólica.
1: Esse dia que eu consegui.
0: Que bom, filha, que bom. É, tem que às vezes chamar um técnico, tem que pedir ajuda para alguém. E quem
1: é,
0: tem...
1: Era da Claro, né? Aí tava, não pegava, aí eu comprei um aparelhinho que vem com essa antena digital, é a antena parabólica, aí agora tem.
0: Que bom! Aí, ó, tá aí a dica, gente. Quem tem parabólica digital, sintonize. E meu abraço à Rádio Que Luz. Pois não, Maria?
1: É, eu quero pedir oração pro meu neto, porque ele partiu para as coisas erradas. E ele tem 16 anos, vai fazer 17.
0: É,
1: e tá muito difícil.
0: É de menor ainda.
1: De menor. A gente dá conselho, não ouve. Sai, não volta, demora, a mãe trabalha, sabe, o pai não é presente, que vem separado, então dá um sofrimento, uma luta pra gente.
0: Eu imagino.
1: Ele pegou, foi na cachoeira, uns coisas também, uns vinhos na cachoeira, e pegou também, que bebeu, levou pra escola, e não tá estudando também, não.
0: Ufa.
1: Tá muito assim, voado a cabeça, né?
0: Esse é um problema, filhos que crescem com os pais separados, um pai ausente, não coloca limites, a pessoa fica assim, né?
1: Até que a mãe é bem enérgica, sabe? Bem coisa, mas um problema. Ela falava muito mal do pai dele com ele. Isso aí, né?
0: É, também ajuda.
1: Eu acho que atrapalhou, que eu falava pra ela, ele não tem culpa. Eu falava muito mal, falava uma coisa de mal, até sei com ele, sabe?
0: Entendi.
1: Eu ficava muito chateada, eu conversava com ela, mas desespero, né? Aí.
0: Vamos colocar seu neto em oração, filha, principalmente no Sagrado Coração de Jesus, tá bom?
1: Tá Tá bom.
0: Não vou, não fale o nome, porque cidade pequena depois acaba queimando a pessoa, tá bom, Maria?
1: Tá bom. Tá
0: que,
1: bom.
0: Que Deus abençoe, conselheiro Lafayette, Maria, pela Parabólica Digital. Você viu, ela conseguiu adquirir um aparelhinho e a Parabólica Digital pegou. Também meu abraço à Rádio Quiluz FM, Padre Geraldo, Dom Ayrton José dos Santos, da Arquidiocese de Mariana. Marlene, que a paz de Jesus esteja com você, Marlene.
2: Bom dia, sua bênção para o Ginaldo.
0: Deus abençoe. Você fala de onde, Marlene?
2: De Sena Madureira, Acre.
0: Meu abraço do outro lado do Brasil. Acre, meu abraço. Sena Madureira, como é que você, sim, me acompanha ali?
2: Pelo YouTube e pelos aplicativos, Padre Reginaldo.
0: Tá bom, minha querida. Diga, a palavra é sua.
2: Padre, eu nem sei como dizer quanto eu estou emocionada em poder falar com o senhor.
0: Hoje é seu dia.
2: Estou muito maravilhada mesmo por hoje estar falando com o senhor, dizer que esse programa é um programa muito maravilhoso, transforma muitas vidas.
0: Amém.
2: Agradeço a Deus por conhecer a obra Evangelizar, que já faz 7 anos que eu conheci.
0: Oh Deus, louvado seja Deus.
2: E hoje eu só tenho que agradecer as graças e as bênçãos que tem concedido até hoje pelas Santas Chagas de Jesus.
0: Amém, filha.
2: E foi por meio do Senhor, do programa do Senhor, que eu conheci a devoção a Jesus da Santa Chaga.
0: E tem feito bem na sua vida, Marlene?
2: Tem sim, graças a Deus, padre.
0: Tá bom.
2: Aí eu quero contar também o testemunho, porque a minha filha estava passando por uma prova de habilitação, né?
0: É.
2: Foi uma batalha muito grande, que por várias vezes ela não passou. E às vezes ela ficava angustiada, triste.
0: Sim.
2: E eu sempre não perdia a fé que ela ia passar, assim. E no dia que ela foi fazer a prova final, padre, eu assisti o texto Mariano de manhã com o senhor. Aí eu pedi a Nossa Senhora que passasse na frente dela, que conduzisse ela na hora dessa prova. E
0: certo.
2: Eu estava também participando também da experiência de Deus, no terceiro dia rolar a pedra do caminho.
0: Opa!
2: No terceiro dia da novena rolar a pedra do caminho.
0: Certo.
2: Eu pedi a Jesus também que rolasse as pedras que estivesse impedindo, né, de ela passar nessa prova. E estava também 1 hora da tarde, participando do texto Mariano, texto Jesus da Santa Chaga.
0: Certo.
2: O primeiro dia do texto e o primeiro dia da novena.
0: Certo.
2: Eu ainda estava com o texto na mão quando ela disse: mãe, eu passei, graças a Deus.
0: Oh, meu
2: padre,
0: Deus.
2: Me deu assim, aquele grito assim por dentro de mim. Eu disse: glória a Deus, minha filha, por tudo que tu passou, pelas lutas, pelas batalhas. Mas
0: amém,
2: você conseguiu. Graças a Deus.
0: Graça alcançada.
2: E aí, eu queria falar um pouquinho também sobre o Romanos.
0: Fale, fale.
2: O capítulo 8, 31.
0: É.
2: Onde diz: o que nos resta dizer se Deus está ao nosso favor? Quem estará contra nós?
0: Isso.
2: E quem nos poderá separar? O amor de Cristo,
0: isso,
2: tribulações, angústias, perseguições, pois em Cristo somos mais que vencedores.
0: Amém. Louvado seja Deus, querida. Um grande abraço para você. Louvado seja Deus, Marlene, lá de Sena Madureira, lá no canto, no Acre, que acompanha pelo YouTube. Bispo Dom Joaquim Fernandes, de Rio Branco. Eu volto com a leitura orante. Você percebe, gente? Fica marcado. Essa leitura orante fica marcada. E a filha dela passou. Deus seja louvado pelas Santas Chagas. Que tal você se tornar um mensageiro da Capelinha de Jesus da Santa Chaga? Aproveite o intervalo agora. 0800-410-6060. Diga: eu quero ser um mensageiro da Capelinha de Jesus das Santas Chagas aqui na minha cidade. Vai, leve a mensagem. Eu volto já. Volte comigo.
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0: Amado povo de Deus, nós vamos continuar a leitura de 1 Coríntios. Nós passamos por Jó, Romanos, Jó, agora Coríntios. E assim vamos adiante. E a gente vai aprendendo, com isso a gente vai abrangendo o nosso conhecimento da Bíblia. Nós tivemos, sabe, a imagem que eu tenho é aquela história. Quando você pega uma esponja e você coloca na água, ela encharca. Basta você levantar a esponja, respinga a água. O que eu quero dizer? Nós precisamos ser uma esponja e nos encharcarmos da palavra de Deus. Encharcarmos. Que quando falarmos, aqui e acolá, hoje, amanhã, numa hora menos espera, sai uma palavra de Deus. Você está pensando, você está matutando, está com um monte de coisa na cabeça, minhoca. Mas se você encharcou tua mente com a palavra de Deus, vem uma iluminação. Você entendeu por que a leitura orante? Estou explicando de forma bem grotesca, mas é isso. Inclusive, escute o que as pessoas têm dito sobre a leitura orante. Você tem gostado? 041, manda um áudio. 41 3221 6060. Grave um áudio para mim, solte lá, sacristão.
1: Me chamo Paulo. Tô passando aqui para dar um testemunho que aconteceu comigo agora, dia 16.
0: Padre,
1: esse Salmo 142 era para mim. Tava sozinho nesse momento, ouvindo o seu programa. Eu sou viciado em jogo. Naquele momento eu gritava e pedia socorro para Deus. Naquele momento eu chorava, arrepiava e pedia a Deus para tirar esse vício de mim. Igualzinho ele fez comigo 8 anos atrás, que eu era viciado em bebida também. Parei de beber, graças a Deus. Obrigado, Padre.
0: Deus seja louvado, Paulo. Deus seja louvado. A filha de Deus lá, Marlene, de Sena Madureira, disse: vidas transformadas. Esse é o objetivo da obra evangelizar, é preciso transformar vidas. E o Paulo acabou de dar um testemunho de algum lugar do Brasil, uma vida transformada por Deus. Por isso, seja um associado da obra. Você percebe como nós transformamos vidas? Mas para manter isso, tem custos. Tem custo manter a televisão, tem custo manter o rádio. Por favor, torne-se um associado hoje, 0800-410-6060, torne-se um associado. Ligue e fale com as nossas atendentes. Ligue, fale com as nossas atendentes. Eu quero me tornar um associado, uma associada. E se já for, seja fiel. Bíblia aberta, cartilha de oração.
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0: E hoje, continuando os conselhos de Paulo para assuntos que chegaram até ele sobre Corinto. Ontem foi bombástico, não foi? Não foi para arrebentar? Vamos ver hoje, vamos ouvir hoje. 1 Coríntios, capítulo 7, versículo 6. 1 Coríntios, capítulo 7, versículo 6. Não digo isso como ordem, mas como uma sugestão. Então vamos entender assim. Há coisas que Paulo diz, isso tem que ser assim. Agora não. Ele já dá um introito diferenciado. Não digo que é uma ordem, mas sugiro. Vou dar uma sugestão. Realmente, eu gostaria que todos fossem como eu. Como assim, padre? Celibatários. Paulo era celibatário, nunca casou. Portanto, porém, cada um tem o dom que Deus lhe deu. Um tem o dom e outro aquele. Então percebe que celibato é um dom. Isso até para a vida do padre. Não é uma obrigação. Muita gente fala, por que padre não pode casar? É um dom. Entenda assim, olha Paulo falando. É um dom. Não é para todos, mas é o dom. Se não tem, não pode ser. É um conditio sine qua non, quer dizer, condição pelo qual, sem a qual não tem. No futuro, aí a igreja vai definir. Hoje é um dom. Mas esse dom vai perdurar. Mesmo que um dia venha a ser diferente, o celibato vai continuar para aqueles que têm o dom. Versículo 8. Atenção, solteiros. Solteiros e viúvas, eu digo que seria melhor ficarem sem casar como eu. Mas, atenção, versículo 9. Se vocês não podem dominar o desejo sexual, então casem, pois é melhor casar do que ficar queimando de desejo. Escutou? Escuto de novo. Padre do céu, Paulo não tem freio na língua, não tem, meu filho. Que bom que ele toca nos assuntos. Solteiros, viúvas, viúvos, escutem ali. Tem mais viúva do que viúvo, né? Por quê, padre? Porque os homens não se cuidam. As mulheres se cuidam mais, vivem mais. Já fecho parênteses. Já dei minha deixa aí, Lei. Digo que seria melhor para eles ficarem sem casar como eu. Mas, o solteiro, o viúvo, o viúva, se não podem dominar o desejo sexual, então casem. Pois é melhor casar do que ficar queimando de desejo. Versículo 10. Para os que já estão casados, tem um mandamento. Agora mudem. Lá era uma sugestão. Para os casados. Atenção, sacristão. Você é casado, sacristão? Coroinha, você é casado, coroinha? É, então. Um mandamento agora. Que não é meu, mas é do Senhor. Que a mulher não se separe do seu marido. Porém, se ela se separar, que não case de novo. Ou então, que faça as pazes com o marido. E que o homem não se divorcie da sua esposa. Gente, isso é ponto pacífico. Paulo está dizendo, e ele diz, não sou eu. É um mandamento de Jesus. Preste atenção, versículo 10. Não tem meio termo. Não é questionável isso. A indissolubilidade do matrimônio é pré-requisito para o casamento. Vou repetir. Se um noivo, uma noiva, vem, quero casar. O padre tem um questionário para preencher. Tem uma pergunta, você acredita na indissolubilidade do matrimônio? Se a resposta for não, não tem casamento. Todo mundo casou sabendo que tinha, que era para sempre. Não foi enganado. Voltemos aqui ao texto. Para os que estão casados, tem um mandamento, que não é meu, mas do Senhor, que mulher não se separe do seu marido. Porém, se separar, que não case de novo, fique sozinha. Ou então, que faça as pazes com o marido. Mas também aqui para os maridos, aqui, homem, não se divorcie da sua esposa. Não dá para entrar numa relação pensando por quanto tempo. Você não jurou a alegria, a tristeza, na saúde e na doença por algum tempo, enquanto durar nossa vida. Esta foi a bombástica leitura orante para os dias de hoje, de 1 Coríntios capítulo 7, versículos 6 a 11. Por hoje é isso, amanhã tem mais. Eu volto já, volte comigo.
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0: Liga para a bênção. 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Josenildo, que a paz de Jesus esteja com você, Josenildo.
1: Bom dia, Padre Reginaldo, sua bênção.
0: Deus abençoe. Você fala de onde, Josenildo?
1: Santana do Mugaú.
0: Fica onde?
1: Interior de Alagoas.
0: Meu abraço, Alagoas, interior Santana do Mundaú.
1: Arquidiocese de Maceió.
0: Opa, como é que você me acompanha, filho?
1: Pela parabólica.
0: Tá bom, diga lá.
1: Padre Reginaldo, queria dar um testemunho. Através da devoção, sou associado.
0: Opa, muito obrigado por ser associado, filho.
1: E através da devoção às Santa Chagas, consegui comprar minha casa.
0: Amém.
1: E superar o luto da minha mãe numa palestra na Adoração Santíssima.
0: Meus sentimentos pela perda da sua mãe. Como é que é o nome dela para a gente rezar?
1: Helena Quitéria Alves de Queiroz.
0: Helena
1: Quitéria Alves de Queiroz.
0: Tá. Como é que foi isso, filho?
1: Foi um ano que ela faleceu, padre, eu não conseguia superar o luto. E quando eu liguei a televisão, aí eu escutei uma palestra de uma pregadora.
0: Certo.
1: Que ela disse: tenha certeza que você tem um pedaço de você no céu.
0: Olha aí, que
1: lindo. Aí essa palavra me curou.
0: Amém, amém, por isso que eu acredito, vidas transformadas. E como é que foi a história que você falou que você comprou a sua casa?
1: O padre, é uma história um pouco longa, eu vou iniciar um texto aqui de sétimo dia, aí não dá para eu prolongar muito.
0: Tá bom, então graça recebida?
1: Graça testemunhada, eu queria lhe pedir um texto do senhor do presente.
0: Com o maior prazer, só que aí você tem que ficar na linha pra gente pegar teu endereço, tá bom?
1: Tá certo.
0: Então fique na linha, puxa lá o Josenildo de Santana do Mundaú, Alagoas, pela Parabólica Digital. Ele falou Arquidiocese de Maceió, Dom Carlos Alberto Breis Pereira, arcebispo de Maceió. Escute esse testemunho, por favor.
2: Meu nome é Ana Laura, eu falo de Ventania, no Paraná. No dia 28 de março, minha filha de 8 anos, Rafaela Cecília, fraturou o bracinho. Padre, quando eu vi o bracinho dela em formato de garfo, desesperei.
0: Imagina.
2: Tinha certeza que ela tinha fraturado. E assim foi confirmado no hospital, com o raio-x. Foi verificado lá que ela teve uma fratura nos dois ossos do braço, perto do punho. E os ossos ficaram fora do lugar, deformando o bracinho dela. Fomos transferidas de cidade e havia a possibilidade de cirurgia ou uso do

0: e o de Kirchner,
1: Sim.
0: que é um fio metálico usado para segurar o osso e
1: Sim.
0: que fica com uma pontinha para fora da pele.
1: Certo.
0: Na hora que ela entrou para o centro cirúrgico, eu pedi com toda a fé que Jesus das Santas Chagas derramasse uma gota do seu precioso
1: Escuta
0: sangue
1: isso,
0: e gente. Que ele agisse como uma cola. E não precisasse nem de cirurgia e nem do fio.
1: É.
0: E para a honra e glória do Senhor, foi feita apenas a manobra de redução.
1: Amém.
0: Não precisou de mais nada. Hoje, ouvindo Romanos 10, 14, no rádio com
1: Olha
0: o Senhor,
1: aí.
0: Eu decidi ser mensageira da capelinha
1: Amém.
0: Na fazenda onde eu moro. Em agradecimento e cumprindo a minha promessa, feita na sala de espera do centro
1: Isso,
0: cirúrgico.
1: Ana Laura.
0: Eu sou associada
1: Obrigado.
0: E a minha filha também é, associada Mirim. Ela tem 8 anos.
1: Oh, Deus.
0: Toca o sino, sacristão.
1: Tá aí, Ana Paula, falou bonito, meu grande abraço de Ventania Paraná. É da Diocese de Ponta Grossa, Dom Bruno Eliseu Versari. Aquilo que eu falei, às vezes você vai fazer uma promessa, faz assim, ó. Eu já recebi tanta graça de Jesus das Santas Chagas que vou me tornar uma mensageira, um mensageiro da capelinha de Jesus das Santas Chagas. Então, torne-se hoje, faça como Ana Laura, 0800-410-6060. Gente, muitas pessoas estão pedindo, padre, como é que a gente se inscreve no YouTube? Ó, eles vão dar uma dica para você, joga na tela. Você entra assim, YouTube Padre Manzotti Oficial. Você procura lá, Padre Manzotti Oficial. Entra, vai, faz o clique ali, do jeito que eles estão fazendo lá. E aí você procura, tá vendo ali, ó, inscrever-se. É só clicar. Ó, olha lá, clicou, pronto. Já está inscrito. É simples, gente. Faça isso, porque isso dá corpo à evangelização. Não é número pelo número. É porque aquilo que postamos é entendido que é algo referencial. Então, você entendeu como é que se inscreve? De novo, vai lá. Não é gastar tempo. É importante. Abre de novo. Padre Manzotti Oficial. Você roda, procura lá, acha, entra. E você, abrindo, vai fazendo passar aí, ó, inscrever-se. Pronto, já faz parte. Gilza, que a paz de Jesus esteja com você, Gilza. Alô?
2: Bom dia. Oi, padre.
1: Bom dia, de onde você fala, Gilza?
2: Mato Grosso do Sul, Sonora, padre.
1: Meu
2: que alegria falar com o senhor.
1: Prazer todo meu, temos poucos minutos. Fale agora, querida, a palavra é sua.
2: Ô, padre, que alegria que eu estou falando com o senhor. Então, padre, deixa eu falar para o senhor. Ó, eu tenho uma bênção que eu recebi.
1: Então conte.
2: Da minha garganta, que eu comi uma espinha, um peixe, padre. Aí a espinha ficou na minha garganta.
1: Misericórdia.
2: Aí, isso está com 1 ano, padre. Aí, quando o senhor estava fazendo a oração no rádio, aí mandou aquela pessoa botar a mão na garganta, entendeu? Aí eu
1: Sim.
2: botei, aí fiquei rezando, mas o senhor, padre, quando o senhor orou,
1: Amém.
2: E eu orei também, mas o senhor sumiu, padre.
1: Deus seja louvado, filha. Deus seja
2: padre,
1: louvado.
2: Eu fiquei tão alegre, meu padre. Eu fiquei tão alegre no mundo, padre, que eu fiquei feliz.
1: Amém.
2: Falei, meu Deus. Que padre maravilhoso, que padre abençoado por Deus, padre. Eu fiquei chorando, padre, tanta alegria, padre.
1: Como é que você, como é que você acompanha ali em Sonora?
2: Eu acompanho pelo rádio, padre.
1: Tá bom, minha filha. Graça recebida?
2: Graça testemunhada.
1: Toca o sino, sacristão. Eu vou pro intervalo e volto comentando, gente. Volte comigo. Amado povo de Deus, prepare a água. Prepare o sal, nós voltamos consagrando a família, consagrando o mês, abençoando a água e o sal. Volte comigo, voltamos já.
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falava com a Gilza de Sonora, Mato Grosso do Sul, Rádio Cidade FM, minha saudação, Luiz Carlos Simões, Dom Otair Nicoletti, da Diocese de Coxim. Hoje aniversário de Dom Dominique Marie-Jean Denis Yu, da Diocese de Santíssimo Conceição do Araguaia, Pará. Aniversário da Rádio Difusora Platinense FM, Santo Antônio da Platina, Paraná, Massa FM, Pimenta Bueno, Rondônia, Massa FM, Colorado do Oeste, Rondônia, Regional FM, Presidente Olegário, Minas Gerais, Sucesso FM, Iracemápolis, São Paulo, Vida FM, Marataízes, Espírito Santo, TV afiliada, Bezerra Speed, Agrestina, Pernambuco, Açu Telecom, Açu, Rio Grande do Norte. Amado povo de Deus, quero lembrar a todos, nós estamos e vamos daqui a pouco a bênção da água e do sal, já temos aqui. 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Digo aqui, o sofrimento, um trecho do livro. O sofrimento chega sem avisar e nos obriga a parar. Para dentro, olhar para dentro, o sofrimento faz isso, obriga a gente a parar. Eu lembro quando eu fiz a cirurgia, que deu errado, que eu fui obrigado a parar. Um ano e pouco olhando para dentro, e isso é um processo de maturidade. Buscar algo maior faz o ser humano se ajoelhar, não por fraqueza, mas por humildade. Você escutou isso? Você escutou? Vou repetir de novo. Como que você entende as provações? O sofrimento chega sem avisar e nos obriga a parar, olhar para dentro, buscar algo maior. Faz o ser humano se ajoelhar, não por fraqueza, mas por humildade. Porque diante da dor, todos somos pequenos e, ao mesmo tempo, capazes de gestos imensos. Inabalável. Filhos queridos, vamos à novena para depois a bênção. Novena de São Bento, quinto dia. A cruz sagrada seja minha luz. Não seja o dragão meu guia. Sai de retro, Satanás. Nunca me aconselhes coisas vãs. É mal o que tu me ofereces. Bebe tu mesmo o teu veneno. A cruz sagrada seja minha luz. Não seja o dragão meu guia, sai de retro, Satanás. Nunca me aconselhes coisas vãs. É mal que tu me ofereces. Bebe tu mesmo o teu veneno. Ó glorioso São Bento, que sempre se mostrou compassivo com os necessitados, fazei que também nós, recorrendo à vossa poderosa intercessão, obtenhamos auxílio em todas as nossas aflições. Que em nossas famílias reine a paz, a tranquilidade. Que se afastem todas as desgraças, sejam elas corporais, temporais, espirituais, mas especialmente o pecado. Alcançai, São Bento, do Senhor Deus Onipotente, a graça que necessitamos. Qual é a graça que você pede? São Bento, dai-nos a graça de que ao terminar nossa vida neste vale de lágrimas, possamos louvar a Deus convosco no paraíso. Rogai por nós, ó glorioso patriarca São Bento, para que sejamos dignos das promessas de Cristo. São Bento, libertai-nos do mal. São Bento, libertai-nos da inveja. São Bento, libertai-nos do medo.
São Bento, libertai-nos do pecado. Amém. Sagrado Coração de Jesus, passai pelas nossas casas. Sagrado Coração de Jesus, passe pela porta de entrada, colocando São Miguel Arcanjo na porta de entrada e na porta da saída, livrando de toda bala perdida, de toda desgraça, mentira, desavença. Sagrado Coração de Jesus, passe pela sala, pelo quarto do casal, que seja um lugar de amor e respeito, dos filhos, de estudo e descanso. Passe pela cozinha, que não falte o pão de cada dia, mas que também não falte a solidariedade. Senhor, nós te entregamos todo o quintal, todos os animais de estimação. Abençoai, Senhor, a moto, a bicicleta, abençoai o carro, que não aconteça acidentes. Nós te consagramos todo o mês de julho, Sagrado Coração de Jesus, cada minuto, cada hora. Abençoai, Senhor, esta água. Eterno Deus Todo-Poderoso, pela água, fonte da vida, princípio de purificação, abençoai esta água que será, sempre nos lembrará do nosso batismo. Abençoai, Senhor Deus Todo-Poderoso, este sal que mandastes o profeta Eliseu lançar água para torná-la fecunda. Fazei, Senhor, que todos e em toda parte, que essa mistura de água e sal for aspergida, afaste do ataque do inimigo. Amém. O Senhor esteja convosco, Ele está no meio de nós. Abençoai, Senhor, a água, a roupa dos enfermos, fotos de família. Pai, Filho, Espírito Santo. Amém. 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

0: passou.
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0: Bom dia! Hoje é sexta-feira, dia 3 de julho, ano 2026. Estamos no ar já nesse sétimo mês, né, do ano de 2026. Graças a Deus estamos aí vivendo mais uma etapa, mais uma jornada, terceiro dia do mês. Quero desejar para você tudo de bom na estrada da vida. Esse lindo momento vivido, este lindo momento contemplado pela nossa querida natureza aqui no município de Torre de Pedra, nossa região do Polo Cuesta, trazendo as informações desta sexta-feira. Apresentação do seu amigo Marcos Rodeio, Marcos Lourenço, aí na nossa página também, através do Facebook. A nossa transmissão ao vivo, através aqui dos estúdios da Rádio Paulista FM, na Rua Veri, vereador Melico Gonçalves Silva, 396, no centro da cidade de Torre de Pedra. Um grande abraço a você, ouvinte, um bom final de semana e sextou! E esse dia lindo de sol que já estamos vivendo, hein? Temperaturas baixas durante a noite e durante a parte da manhã o solzinho chega para iluminar e deixar um pouco mais tranquilo aí o nosso decorrer do dia. Vamos aos destaques de hoje, desta sexta-feira, do final de semana. Paulista FM sempre trazendo a informação através aqui dos 87,5, através do nosso site radiopaulistafm.com.br. Olha, uma moradora de Tatuí, ela publicou um vídeo relatando e pedindo ajuda da prefeitura sobre o transporte. Os moradores do Vale dos Lagos não conseguem chegar ao seu destino. Portanto, ela exibiu um vídeo através das redes sociais falando deste assunto. É uma referência, né, meu amigo? A gente sempre fala, muitas pessoas, idosos, crianças, sempre precisam de um apoio, precisa de uma sensibilidade melhor, de ser ouvidos, na verdade, né? E muitos munícipes aí acabam reclamando de situação como essas, que às vezes eles não têm as suas demandas atendidas, né? Principalmente esse caso dessa moradora aí da cidade de Tatuí, que levou esse caso através de um vídeo na internet, solicitando a cidade de Tatuí, ali na região em que ela mora. Muitos moradores vêm enfrentando problemas ali no Vale dos Lagos, em Tatuí, devido ao transporte. Acompanhe esse vídeo que ela fala.
1: Ajuda de todos para divulgar, porque é um desaforo. A gente pagou a passagem, ele tinha que deixar a gente no vale e ele não deixou. Ele deixou na Santista, ele ainda está parado na Santista. E aí a gente está andando todo esse percurso a pé. Então eu peço a colaboração de todos, ajuda a divulgar no Facebook, no Insta, você entendeu? Porque é um desaforo. Ajuda de todos para divulgar, porque é um desaforo. A gente pagou a passagem, ele tinha que deixar a gente no vale e ele não deixou. Ele deixou na Santista, ele ainda está parado na Santista. E aí a gente está andando todo esse percurso a pé. Então eu peço a colaboração de todos, ajuda a divulgar no Facebook.
0: Meu amigo, as pessoas devem ser atendidas, né? Mas a maioria, principalmente dos prefeitos, eles não estão interessados em atender ninguém, né? Só na hora do voto é que você tem o devido valor. Tá aí, portanto, essa reclamação feita dessa moradora ali da região, pedindo que seja feita algo para que o pessoal não caminhe tanto, né, tanto tempo a pé, se pagou uma passagem ao destino e não chegou, aí já não é problema do usuário, né? É da empresa que não, ou ali da manutenção do local. É preciso fazer o levantamento e atender essa demanda aí dessa moradora. Paulista FM, uma ótima sexta-feira, um bom final de semana, bom trabalho. Você que está trabalhando, você que está sempre aí na luta do dia a dia, constantemente correndo atrás dos seus objetivos. Acredite sempre, há algo melhor, meu amigo, a gente fazer. É o nosso pensamento, é centrar naquilo que a gente quer, é correr sempre atrás. E quem prossegue na caminhada com a perseverança, com o otimismo, vai conseguir. E é o que a gente deseja para você nesta sexta-feira, neste final de semana. Música.

0: 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Notícia e informação da sexta-feira, finalzão de semana. Olha, na manhã desta sexta-feira, dia 3 de julho, por volta das 8 horas, foi registrado um acidente ali na rodovia Castelo Branco, na SP-280, no quilômetro 36, município de Itapevi. Segundo dados apurados no local pela agência Artesp, um Renault trafegava pela rodovia no sentido oeste sobre a faixa 1, quando, ao acessar o citado quilômetro 36, o veículo perdeu o controle vindo a capotar. O veículo ficou sobre a faixa 2, parando em posição de rodagem. O motorista sofreu ferimentos leves. A equipe de socorristas da Ecovias, em atendimento no local, por volta das 8 horas e 38 minutos desta sexta-feira, e removeu uma vítima com ferimentos leves para o pronto-socorro. Às 9 horas e 3 minutos, o veículo foi removido à base da Polícia Rodoviária, ali no quilômetro 46 oeste, pelo guincho leve. As informações é da agência Artesp. Olha essa notícia. Um homem de 37 anos foi detido em flagrante após desviar uma carga de cerca de 26,8 toneladas de carne bovina, avaliadas em aproximadamente 860 mil em bofete, e fazer uma denúncia falsa de roubo para a polícia. No início, ele alegou que foi abordado por assaltantes armados na rodovia Castelo Branco e ficou preso por cerca de 14 horas, informando sobre o furto do caminhão da carreta e da carga e também de seu aparelho celular. Durante as apurações de gravações de câmeras de segurança, revelaram que o motorista estacionou o caminhão em um posto de gasolina e saiu a pé, entrando em outro veículo, o que contradizia sua versão dos eventos. Ao ser confrontado com as filmagens, ele reconheceu que realmente deixou o caminhão no posto, mas negou qualquer envolvimento do esquema. O homem foi encarcerado por furto qualificado e por comunicação falsa de um crime. O caminhão foi recuperado, mas a carga de carne ainda não foi encontrada. As investigações seguem em curso para identificar outros possíveis cúmplices do caso. Portanto, cerca de 26,8 toneladas de carne, quase 27 toneladas de carne, avaliadas em aproximadamente 860 mil, foi desviada. A polícia agora prossegue nas investigações. Será que ele não analisou que ali naquela região tem câmeras de segurança, né? A câmera de um posto de gasolina. Portanto, sempre diz, né, meu amigo, que o crime ele não tem uma perfeição, né? Mesmo que o camarada encubra, faça todo tipo de querendo criar uma situação diferente, acaba uma hora sendo descoberto aí. Portanto, mais um acontecimento ali, portanto, em Bofete. Na região em um posto de gasolina, ele resolveu parar ali, mas as câmeras identificaram que nada disso aconteceu, né? Agora, as investigações da Polícia Civil seguem a fim de esclarecer os fatos.
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0: Muito bem, Torre de Pedra, 11 horas com 11 minutos. Muito bom dia especial para o tio Eurípides, está curtindo a gente também em São Paulo, na capital. O Marciude está dirigindo, né? Aí pelas estradas ali de São Paulo, da região do Parque Dom Pedro até Santo Amaro. Nosso amigo Davi, ele está lá em Tietê, ele que acompanha a gente sempre através aqui do nosso canal de informações. Wilson Desidério, na Praia Grande. O nosso amigo Mariano. Alô, Mariano, bom dia para você, para toda a sua família e pessoal de Sorocaba. Uma alusão também especial aqui para o querido amigo Alípio, né, de São Paulo, lá em Itaquera. Ele que está sempre aqui na cidade de Torre de Pedra nos visitando. E um grande abraço para o Alípio, sempre aí o pessoal da CDHU. E tá com a gente também o Adilson na Rua do Campo, nosso amigo Moreira na cidade de Porangaba, o José Francisco também sintonizado com a gente em Bofete, o Maurão. Maurão tá ali na região de Bofete transportando aquela carreta, né? Carreta cheia aí, rapaz, de areia, o transporte, né? É os caminhoneiros pelas rodagens do Brasil, sempre nos acompanhando, sempre sintonizado com a gente. O Enzo também, abração pra Sofia em São Paulo. Alô, queridos, abraço aí, Deus abençoe os priminhos aí, hein? Tá com a gente ligado também, tia Marinalva, Sara, o Silas, o Samuel e o Silão, rapaz. O homem agora ele é corretor de imóveis. Que bênção, né? Isso é muitas bênçãos aí. Abraço. Para você ligado com a gente na Informação Paulista FM e o aumento de tarifa. É o aumento de tarifas de ônibus intermunicipais, rodoviários, suburbanos de São Paulo passou a valer. O aumento, a partir desta quarta-feira, dia 1º de julho de 2026, a Artesp autorizou o reajuste de 4,72%, quase 5%, hein? 4,72% nas tarifas de ônibus intermunicipais rodoviários, que passam a valer já a partir desse dia 1º de julho. Novos valores passarão a valer a partir desse dia 1º e abrange linhas transferidas do DER, né, do DR para a agência reguladora. As informações aí foi do Arthur Ferrari, que trouxe essas informações do aumento da passagem. Então fica mais caro para quem vai viajar aí, né, pelas rodovias do estado. Os ônibus intermunicipais, rodoviários, portanto, com aumento de 4,72% do valor da passagem. O nosso amigo Cristóvão, ele falou, rapaz, já não chega... O preço do diesel, o preço da gasolina é aumentando todos esses os combustíveis, né? Com certeza. E agora com esse período das férias, cai aí esse aumento no bolso, né? O consumidor que vai ter que pagar mais caro para viajar.
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0: A informação, prestação de serviço, muito bom dia aqui para Clarinha também lá em São Paulo, Marciude, o cowboy, tá sempre com a gente aí curtindo as nossas programações. E ontem a gente estava falando, né, daquele assunto da vereadora de Tatuí que estava cobrando mais esclarecimento, né, pelo empréstimo de 80 milhões de reais aí, que a prefeitura da cidade de Tatuí está tentando realizar. Se não realizou, ela pede mais esclarecimentos na Câmara Municipal, né, já que o montante é alto, né, meu amigo? Não é brincadeira não, né, Marcelo?
7: Nossa, muito dinheiro, hein, Marcão?
0: É, rapaz, é muito dinheiro, 80 milhões de reais. A cidade de Tatuí, esse empréstimo, no qual a vereadora fez um pronunciamento na Câmara Municipal de Tatuí falando desse empréstimo. Era uma situação que deve a prefeitura esclarecer esses fatos, né?
7: Nossa, é muito dinheiro, hein, Marcão?
0: É, o Marcelo Martins. Ô, Marcelo Martins, você já pensou toda essa grana, né, meu amigo? Todo esse envolvimento desses valores aí. Às vezes a gente vê valores, você fala, nossa, chegou 150 mil para a saúde. Chegou 300 mil. Aí o prefeito fala assim, olha, sabe aquela cadeira ali? Custou 1 milhão, né? Entra 3 milhões, aí ele fala que aquela cadeira, ó, não, esse prédio aqui custou. Agora, cabe os vereadores investigar essas situações de emendas, né, que entram em qualquer município, seja Torre de Pedra ou qualquer lugar que entra, os vereadores têm que passar a investigar. Mas, infelizmente, a gente não vê nenhuma parte preocupada com a situação. E a população fica aí pensando, né? Ah, mas cadê aquele dinheiro, rapaz? Não tem uma dipirona, não tem uma cadeira boa pra gente sentar, não tem não tem nada. Então, às vezes, é preocupante a situação, né? Não é somente em pequenos municípios, mas em grandes municípios. E Tatuí agora com esses 80 milhões aí, será que eles vão fazer, né, rapaz? É muita grana. E a vereadora lá da cidade de Tatuí pede esclarecimento sobre esses valores, esse montante. O Chechel falou que pensou que era 80 mil. Ô, Chechel, pelo amor de Deus, né? 80 mil você gasta no banheiro. O prefeito um dia desse falou, numa lombada, 50 mil. É brincadeira? Aí o meu amigo que trabalha com construção, ele falou, eu faço ela por 15, né? O cara, uma lombada. Olha, eu vou te falar uma coisa, viu, gente? Pouca vergonha, né? Um banheiro custa hoje, particular aí, dependendo do banheiro também, né? Se você for colocar uma... o Chechel colocou um chuveiro que toca música. Ele ouve rádio no chuveiro. Então, aí fica mais caro, né? No meu banheiro, aquela duchazinha simples, que ela não dá gasto nenhum, evita muitos gastos de energia elétrica também. Mas lá no Chechel, ele colocou um disco voador, né? O chuveiro dele é um disco voador e ainda tem rádio. Escuta lá, ele fica escutando debaixo do chuveiro o nosso programa. Esse daí, eu vou te falar uma coisa. Minha amiga, é o tempo da modernidade. Bom dia pra vocês. Já já eu volto com mais informações aqui na sua rádio preferida, na 87,5.

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4: Muito bom dia para você que sintoniza a gente em toda a região. Mande aí aquele recadinho através aqui da Paulista FM e a gente vai mandar um recado para você, tá bom? Fique ligado aí sempre com a informação. Eu recebi uma informação agora. Estamos aguardando o boletim de ocorrência aí sobre os agentes que informaram sobre um caminhão, né? Uma carreta também foi desviada com uma carga. Deixa eu ver o que carga é essa daqui, hein? Uma carga de cerveja, né? De uma marca famosa, da famosa marca Heineken. Um caminhão, uma carreta, nesse momento, ele foi desviado ali na rodovia Raposo Tavares e foi encontrado na rua Saldanha Marinho, no centro de Itapetininga. Nesse momento aqui estamos com a informação, né, em atualização. Essas informações a gente dá em primeira mão e depois, posteriormente, a gente retransmite ela depois do boletim de ocorrência, né? Mas a gente recebe sempre em primeira mão a informação. E essa informação aqui a gente traz, né? O motorista tentou alterar a placa para desvio da mercadoria, segundo a informação. A gente está aguardando aqui mais informações e detalhes, mas esse caso ocorreu. A carreta foi encontrada na Travessa Gustavo Borges, né? No centro de Itapetininga. Olha que carga, uma carreta completa com cerveja. Foi, portanto, desviada. Segundo a informação, ainda a polícia descobriu que esse veículo posteriormente seria, né, levado para uma outra localidade no qual seria feito aí o desvio desta carga. Muita gente pergunta, né, mas motorista, pegando tão bem, né? É difícil, né, meu amigo, falar na honestidade. Falar em honestidade hoje, às vezes o camarada entra dentro do comércio, vê a facilidade. Eu vi um camarada furtando uma costela, né? Uma peça de costela, carne, colocando dentro das calças, dentro de um supermercado. Pouco tempo, aqui também na cidade de Torre de Pedra, teve um cidadão que estava roubando temperos, gente. Colocando dentro das cuecas aí temperos. Então, não é tão barato, mas também vou te falar uma coisa, viu? Pelo amor de Deus, não dá para colocar só um salzinho na carne, né? No alimento. Tem que furtar, tem que manchar a sua alma, porque às vezes o cara esquece que existe a providência divina, né? Ele pensa que é só ele... Ah, eu paguei eu paguei aquilo. Então, muitas vezes você ainda nem pagou que não sabe, né? A gente não tá aqui para julgar, mas também não podemos deixar de falar uma situação como essa, né? Olha, preso suspeito de jogar gás de pimenta em alunos dentro de escola. Olha o absurdo. Os estudantes, gente, vive momentos que a gente fala, olha, não dá para acreditar, né? O que o ser humano é capaz de fazer. Olha essa notícia. O preso suspeito de jogar gás de pimenta em alunos dentro de escola, lá em Conchas. A Polícia Civil prendeu preventivamente nesta quarta-feira, dia 1º, um empresário de 36 anos de lançar spray de pimenta no último final de semana no interior de São Paulo em uma escola particular em Conchas, na região de Botucatu, onde ocorria um evento de socialização noturno. Na ocasião, além de dificuldades respiratórias, as crianças e os adolescentes responsáveis apresentaram intensa irritação nos olhos e vômitos, conforme o registro policial. O fato ocorreu na madrugada de sábado, dia 27, quando aproximadamente 100 estudantes que participavam de uma atividade escolar na unidade de ensino começou a passar mal simultaneamente, o que desencadeou um quadro de pânico coletivo entre alunos e responsáveis pelo evento. Ao verificar o sistema de monitoramento por câmeras de segurança da escola, um professor viu ali, presenciou, né? Ao verificar o sistema de monitoramento por câmeras de segurança da escola, um professor viu que um vizinho do prédio havia borrifado algo por cima do muro durante cerca de 1 minuto e meio. A Polícia Militar, a PM, foi acionada e o suspeito foi detido e conduzido ao plantão policial de Botucatu após admitir o ato, alegando que estava incomodado com o barulho. Olha o absurdo. Ele foi autuado em flagrante por causa do perigo para a vida ou saúde de outra pessoa, resistência e lesão corporal, mas pagou fiança no valor de R$3 mil e foi liberado. Após as investigações, a delegacia de Conchas representou, né, pela prisão preventiva do investigado. O mandado foi cumprido nesta quarta-feira com a apreensão de 2 frascos de spray de pimenta. Ele ficou à disposição da justiça na central de custódia de Botucatu. Mas é um absurdo, né? Camarada se incomoda com o barulho dos alunos, né? Estão ali estudando, não estão fazendo. Então, é uma atividade. E aí, ele resolve jogar spray de pimenta por, né? Qual a ideia de um camarada? Ele acha o quê? Nenhum animal a gente deve tratar dessa forma. Tinha 100 alunos ali, passaram mal, ficaram praticamente com a vômito, diarreia, os olhos vermelhos, porque o spray de pimenta ele causa essas irritações. Uma vez nós estávamos numa casa noturna, uma casa de show, chegou lá uma equipe do BOPE, e jogou spray lá pra todo lado, né? Até a gente foi falar com um dos comandantes, falou, olha, tem gente aqui, tem crianças, né? Quer acabar com a baderna? É só desligar a energia, vai lá e acaba. Vai lá no poste, corta o fio, quero ver o cara fazer bagunça. É muito simples. Não chegar lá jogando, arremessando. Meu amigo, eu fiquei por 2 ou 3 horas. Depois, no outro dia, o dia inteiro, sentindo gosto de pimenta na barriga, os olhos ficou vermelho. Ficou da cor dessa, né, mais vermelho do que isso aqui. Isso aqui é um tom mais claro, mas bem vermelho mesmo, como tomate. Os olhos, barriga, né, parecendo que eu tinha fumado um baseado. Tava com os olhos vermelhos, tava muito doido, meu irmão. Mas não era doido não, viu? Era o spray de pimenta. Mas vou falar uma coisa, imagina uma criança que tem a sua sensibilidade, né? Um adulto até suporta uma situação como essa, mas um empresário fazer um mal, chegar ali, eu tô ouvindo barulho, vou lá acabar com a festa, vou lá prejudicar uma pessoa que poderia até ter matado. Se tem uma pessoa ali que ela tem uma reação diferente, uma criança, pode até matar, né, gente? Então o camarada chegou lá, vou acabar com a festa, tá o barulho aqui, ó. Eu sou o cara. Você é o cara sem vergonha que faz um negócio desse, principalmente agir contra animais, crianças, pessoas indefesas. É praticamente não tolero esse tipo de situação e muita gente também, né, que não tolera maus tratos contra os animais e principalmente crianças e quer resolver de uma forma, vai lá, meu amigo, entra na justiça, pede lá, né, e as crianças que estavam ali comemorando nem devem fazer isso também, é uma escola. Eu duvido se fosse uma boca de fumo, o cara fumando um baseado lá, ele iria falar e chegava com um spray de pimenta lá, falava, ô mano, vocês param com isso aí, mano. Para de fumar o cachimbo da paz. Eu duvido se ele teria essa coragem, mas é como diz, né? A formiga sabe a folha que corta. Vai lá e tenta prejudicar uma pobre escola que estava lá com estudantes, né? E fazendo trabalhos escolares, ele acabou, graças a Deus que tem aí a polícia competente, que sempre faz um trabalho sensacional, acabou prendendo esse homem nessa última quarta-feira. Ele pagou fiança, 3 mil, né? Vai responder na justiça aí sobre esse caso que passa a ser investigado pela Polícia Civil. 11 horas e 30 minutos, um bom almoço para você que tá ligado junto com a gente, curtindo sempre a nossa estação. Vamos juntos aí, tocando as atividades, né? E falando também sobre o evento que vai acontecer, é dia 22, gente. Olha que festança, que bacana, hein? Vai acontecer na cidade de Itatinga, a grande festa que promete aí agitar a região de Itatinga. Tem um convite especial aqui dos cantores também, né? Eles deixaram a mensagem especial. Deixa eu ouvir aqui. É a festa que vai acontecer em Itatinga, com apoio da Rádio Paulista FM. Todos os anos, a nossa rádio trabalha em prol dessa festa. Tem o apoio total, com exclusividade, em todos os momentos de divulgação e também cobertura do evento. Atenção Itatinga e toda a região. Vem aí a 26ª Festa do Peão de Itatinga. Do dia 22 a 25 de julho, com entrada gratuita, hein? Vem aí, portanto, uma programação especial para toda a família. Grandes cantores que vão estar se apresentando. E tem um recadinho agora na programação. Vamos lá, então. Quem vai falar com a gente aí? Ah, ele vai mandar um recado aqui especial, né?
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4: Eita, bom demais, hein? Pessoal se preparando para esse grande evento. E o Mike Lian também. Tá?
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0: 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Todas as festas do Peão aí de Itatinga, realmente é sucesso. 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Muito obrigado a você pelo carinho, pela audiência. Foi muito bom ficar com você. Mas o nosso diretor, rapaz, uma surpresa que falou. Rapaz, você vai viajar só na sexta. Então você vai ficar com a gente até pelo menos aí a quarta-feira. Então tá legal, meu amigo. Então, se ele quer assim, os ouvintes também quer. Então a gente tá entrando de férias a partir da semana que vem. Vamos entrar na quarta pra voltar. Uma pequena parada coletiva, né, meu amigo? Já faz tempo que eu não dou uma parada aí. A gente já tá com viagem marcada pra região do Nordeste, Fortaleza, passar alguns momentos lá com a família, mas olha, fique com Deus, um grande abraço e a gente volta na próxima edição trazendo muito mais emoção aqui com você, hein? 87,5 Paulista FM, até semana que vem a gente vai estar aqui, Deus quiser, trazendo muitas informações. Ele falou, rapaz, não precisa de uma semana, né? Ele quer que eu trabalhe, rapaz, e tal, afinal de contas, vamos trabalhar, né? Vamos levar essas informações, já que o nosso diretor, ele falou que ele escuta uma das vozes mais bonita do rádio brasileiro. Ô, meu amigo, você é demais. Por isso que eu sou seu fã. Porque você tá comigo e eu tô com você. E eu também estou com você, ouvinte. Você aí que tá ligado com a gente. Muito obrigado pelo carinho da audiência. E a Sandrinha falou, mas é convencido. Mas é mesmo. É mesmo, rapaz. Vamos juntos aí, ó. Na nossa hora gostosa, até uma hora da tarde com o programa. E o Branco Lourenço assinou embaixo. Falou, é isso aí, ó. O tio Lourenço também, o delegado de polícia, doutor Talamonte Neto, tá com a gente sempre no plantão policial. É um grande prazer recebê-lo aqui sempre, todos os dias. Na segunda-feira, ele volta a participar na ativa junto com a gente. Nosso plantão policial sempre trazendo a informação também na segunda aí com o tio Lourenço Talamonte Neto. Abraço aí para ele e para toda a equipe policial lá da Seccional Delegacia de Polícia. Apresentação do seu amigo Marcos Lourenço, Marcos Rodeio, porta-voz da informação. Voltamos na semana que vem. É, rapaz, hoje é sexta-feira. Sextou! Aô, tio Eurípides, tá na fé? Tio Eurípides tá com saudade também. Falou assim, ó, tem que trabalhar mais, meu sobrinho. Sábado e domingo. Ah, ô tio, o senhor também tá querendo demais, tio. É muita saudade. Ele falou que chega o sábado e domingo ele fica com a saudade. A saudade, né, tio? Saudade de ouvir o programa. Aí ele coloca 11 horas lá, tem dia de sábado que ele coloca, aí ele tá ouvindo outro programa, né? Falou, meu Deus do céu. Mais breve, o Roberto Meirinho não chora também, ele vai estar de volta, viu? Logo mais aqui na nossa estação. Um grande abraço, fique com Deus e até o nosso novo encontro.

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0: Bom dia, 11 horas com 47 minutos, para você ligado com a gente aqui, programação da Paulista FM, recheada com muita música, né? E falando sobre o dia de hoje, mais um dia, estamos chegando aí, ó, logo mais, finalzinho da tarde, meu amigo, eu tenho também um programa muito maravilhoso, que é o fim de tarde, né? Recheado com muitas novidades para você. Então não percam, sempre aqui às 17 horas, ao vivo, já no ar o nosso programa, o programa Super Giro Musical. Bom dia, hoje é sexta-feira, 13 de julho. Tá chegando aí agora, a partir desse momento, o resumo da sua novela, a previsão astrológica.
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3: Bora para mais uma edição do Resumo de Novelas. A gente confere tudo que rola em Avenida Brasil desta sexta. Lucinda confirma para Tufão que Carminha é a mãe biológica de Jorginho. Silas se preocupa com o futuro de seu casamento. Rui vai com sua mãe pegar os presentes de casamento na casa de Alexa. Noemi e Verônica se esforçam para ficar longe de Cadinho. Jorginho e Nina conversam. Paloma torce para que Cadinho se case com Alexia. Carminha decide ir à casa do filho e é destratada por Débora. Fique ligado que a gente volta a qualquer momento com mais resumo da sua novela favorita.
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3: Atenção, atenção, signo de Áries. Mercúrio e Saturno trocam likes depois do almoço, reforçando seu sexto sentido e o desejo de desenvolver seu lado mais religioso ou místico. Na sorte do dia, seu número é o 42. Atenção, atenção, signo de Touro. Mercúrio e Saturno, em bom aspecto, favorecem o convívio com os amigos e reforçam os laços com as pessoas mais próximas. Na sorte do dia, seu número é o 38. Atenção, atenção, signo de Gêmeos. Mercúrio e Saturno enviam good vibes para você cuidar do seu corpo. Então aproveite para se movimentar mais e organizar a rotina de maneira bem saudável. Na sorte do dia, seu número é o 38. Daqui a pouco a gente confere mais previsões astrais para os demais signos. Fique ligado, eu sou o Fabão e a gente volta daqui a pouco.
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Muito bom dia, 11:50 e a Super Rádio Paulista FM transmitindo alegria. A emoção que virou sucesso, estamos chegando hoje, né, nesta super sexta-feira, finalzão de semana. E como que foi aí, meu amigo, durante a semana, né, muita correria, e que a semana seja de promessas, seja sempre aí de convites especiais, que a gente possa estar aqui sempre celebrando a vida, né, que é mais importante a celebração da vida. E a nossa caminhada e a nossa jornada de trabalho, né, o trabalho sempre está chamando a gente para alguma coisa, né, algo a fazer. É isso aí. Eu quero desejar tudo de bom, bom final de semana para você que vai curtir um pouquinho do nosso programa, vai aproveitar, tá aí sempre ligado, tá na sua manhã trabalhando, então bom trabalho, curta. Depois das notícias, das informações da região, nós temos aí essa programação super legal com o melhor da música. Novos lançamentos, novidades, enfim, o que você gosta de ouvir está aqui sempre fazendo parte da nossa programação. Vamos começando bem legal aí com música sertaneja. Olha o Eduardo Costa chegando aí, ó. O amor de violeiro, uma boa sexta-feira.

0: Alegria, alegria, que maravilha, hoje sexta-feira, dia 13 de julho. E aí, meu amigo, quando você nasceu? Dia 13 de julho? Então já nós vamos cantar parabéns a todos que estão aniversariando nesta data tão querida, tão importante, né? Olha, não pode perder a esperança. Rapaz, eu tô sem dinheiro, tô sem grana para fazer aquele aniversário. Se a gente for pensar, né, naquele momento pra gente ter essa disponibilidade, a gente nunca vai fazer, né? Então pega agora, vamos abrir aí um gole de café e vamos brindar agora, que delícia, ó. Brindando a vida, a felicidade aos amigos que estão aniversariando hoje, receba com prazer, com grande alegria, sempre aqui, né, na nossa melhor companhia, Paulista FM te fazendo companhia e trazendo os grandes sucessos. Já tem um resumo da novela preferida, já tá chegando aí pra deixar você naquele super clima.
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3: Bora pra mais uma edição do Resumo de Novelas. A gente confere tudo que rola em A Nobreza do Amor desta sexta. Malungo agradece as informações recebidas de Jorge. Diógenes e Marta confrontam Virgínia diante das acusações de Lúcia Lica. Onildo afirma a Fátima que Miguel e Salma têm o direito de saber a verdade sobre o seu estado de saúde. Fátima engana Salma a fim de continuar manipulando a filha. José se preocupa quando Alica diz que contará a Omar sobre seu envolvimento com Tonho. Tume sugere que Kênia disfarce seu descontentamento com o Jandal. Fique ligado que a gente volta a qualquer momento com mais resumo da sua novela favorita.
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3: Atenção, atenção, signo de Câncer. Você conta com uma dose extra de ânimo para curtir esse dia, fazer o que mais gosta e ainda poder relaxar na companhia das pessoas queridas. As amizades e o contato com pessoas de fora também estão protegidos à tarde. Na sorte do dia, seu número é o 30. Atenção, atenção, signo de Leão. Com Mercúrio e Saturno incentivando mudanças em casa, vai sobrar energia para mexer em algumas coisas, jogar fora o que não se usa mais e até planejar uma reforma. Aproveite. Na sorte do dia, seu número é o 61. Atenção, atenção, signo de Virgem. Seu lado comunicativo fica mais forte e você pode aproveitar para animar os contatos e conhecer gente nova, graças às boas energias de Mercúrio e Saturno. Na sorte do dia, seu número é o 22. Daqui a pouco a gente confere mais previsões astrais para os demais signos. Fique ligado, eu sou o Fabão e a gente volta daqui a pouco.
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0: cuscuz, que hoje o negócio promete, viu?
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0: sucesso, né? O Terra Samba, libera geral. Lembra dessa daí, né? Do Terra Samba. Super dançante, contagiante para o nosso final de semana. Ô, semanica! A semana tá terminando, meu amigo. Tá terminando aí com muita energia. Tá chegando o final de semana.
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2: Atenção, atenção, signo de Libra. Mercúrio e Saturno incentivam os cuidados com o corpo e vale até investir mais na sua saúde. É um bom momento para repensar alguns hábitos, fazer ajustes e se cuidar melhor. Na sorte do dia, seu número é o 33. Atenção, atenção, signo de Escorpião. Seu lado aventureiro também ganha destaque e traz à tona o desejo de sair por aí, livre, leve e solto. Se pintar a chance de viajar, vá em frente. Na sorte do dia, seu número 54. Atenção, atenção, signo de Sagitário. Mercúrio e Saturno despertam lembranças antigas e reforçam os laços com o pessoal de casa. Valorize aí a sua família hoje, viu? Na sorte do dia, seu número é 52. Daqui a pouco a gente confere mais previsões astrais para os demais signos. Fique ligado, eu sou o Fabão e a gente volta daqui a pouco.
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0: Boa tarde, como é bom ter você na nossa companhia, né? A Paulista FM sempre com a melhor energia e a positividade do seu rádio. Continue com a gente, continue curtindo a nossa super estação.

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7: Bora pra mais uma edição do Resumo de Novelas. A gente confere tudo que rola em Coração Acelerado desta sexta. Eduarda e Leandro decidem retomar a parceria musical. Todos chegam para o Festival de Sucos no Zuzanete, sem saber que Osmar se esconde na cozinha a mando de Zilá. Thalita chega ao bar de Zuzu e Janete. Osmar sabota apenas um tipo de suco feito por Janete e Zuzu, e Zilá e Ronei se irritam. Todos começam a apresentar sintomas após tomarem um suco sabotado. Zeca estranha o comportamento de todos, mas Thalita garante que é um sucesso. Alauzinho e Janete ficam juntos. Fique ligado que a gente volta a qualquer momento com mais resumo da sua novela favorita.
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0: Som da banda Mascavo, Perto de Deus, meio-dia 46, é pertinho de Deus aí, pertinho do coração, pertinho da nossa amizade, do nosso carinho, da nossa programação que leva até você mais qualidade aí todos os dias, né? 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
2: Hora para mais uma edição do Resumo de Novelas. A gente confere tudo que rola em Quem Ama Cuida desta sexta. Adriana se nega a revelar quem a feriu, com medo de sofrer retaliação. Maurício conta a Erenice que nunca é chamado para os eventos com os amigos da escola. Pedro é hostil com Ingrid. Carolina e André se beijam. Adriana conta a Nancy e Liris que foi Zeni quem lhe atacou. Ademir inventa que contratou os serviços de Tom para se livrar da acusação de suborno. Jandira decide transferir Zeni do presídio. Francesca observa o Toniel colocando flor em seu túmulo. Fique ligado que a gente volta a qualquer momento com mais resumo da sua novela favorita.
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2: Atenção, atenção, signo de Capricórnio. Os laços com a galera também ficam mais fortes com as boas energias de Mercúrio e Saturno. E você pode fazer novos amigos também. A sorte do dia, seu número 54. Atenção, atenção, signo de Aquário. Assuntos de rotina podem ser resolvidos hoje. E se está procurando emprego, Mercúrio e Saturno prometem boas energias para a vida profissional e as finanças a partir de agora. A sorte do dia, seu número 15. Atenção, atenção, signo de Peixes. As estrelas prometem descontração para curtir os momentos de folguinha, se hoje for a sua folga. Mas se não, Mercúrio e Saturno estão trocando likes para planos de um trabalho bacana e também viagem à vista pode estar aí fazendo cosquinha nos seus desejos. Aproveite! Na sorte do dia, seu número é o 19. Por hoje é só, pessoal. A gente volta na próxima edição das Previsões Astrais para o seu signo. Beijo e até mais.
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0: Gustavo Mioto, nova canção aí pra você que tá curtindo todos os momentos na Paulista FM. Muito boa tarde.
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0: Chegando aquele super momento do esporte. Vamos falar da Copa do Mundo 2026. Hoje tem jogos aí.

Copa do Mundo 2026, hoje tem Austrália e Egito pela segunda fase da Copa do Mundo. Às 19 horas, Argentina e Cabo Verde pela segunda fase. Lembrando também que logo mais às 22h30 tem Colômbia e Gana pela segunda fase. Também nesta sexta-feira, né, grandes jogos de futebol aí, ó. Portanto, hoje, às 15 horas, Austrália e Egito se enfrentam pela segunda fase da Copa do Mundo. Também às 19 horas, Argentina e Cabo Verde. Às 22h30, Colômbia e Gana. Neste sábado, dia 4 de julho, às 14 horas, tem Canadá e Marrocos pelas oitavas de final. Também neste sábado, 4 de julho, às 18 horas, tem Paraguai e França pelas oitavas de final. E o Brasil enfrenta a Noruega pelas oitavas de final da Copa do Mundo neste domingo, às 17 horas. Todos juntos torcendo em só uma nação pelo nosso querido Brasil. Mais informações, voltamos a qualquer momento aqui no nosso plantão da Copa do Mundo.

Olha, hoje, sexta-feira, finalzão de semana, quero desejar para você, para sua família, para os amigos, para o pessoal que curte sempre aqui a Paulista FM, um grande abraço, obrigado aí pelo seu carinho, pela audiência. Quem está com a gente também, o Jaime, né, sintonizado lá em São Paulo, o nosso querido amigo Cascudo, em Torre de Pedra, sintonizado. Ele falou que fica com o radinho ligado lá 24 horas por dia, hein? Abraço, Cascudo, bom final de semana para você e para sua família também. Vamos juntos aqui pela Paulista FM, Torre de Pedra, São Paulo, desejando a todos um bom final de semana e até a semana que vem, se Deus quiser, a partir das 11 horas da manhã, com as notícias e logo após tem também o nosso giro musical às 11h30 da manhã. Mas no finalzinho de tarde a gente se encontra às 17 horas. Valeu, gente, um forte abraço. Na sequência você fica com o Super Giro. Música.

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7: Super Hits! Uou, uou, Super Hits chegando por aqui, com você, sempre com você, muita música boa, a gente tá começando agora, então vem comigo.
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7: Não tem nada igual, feito pra você, sempre com você. Vamos seguindo, eu sou o Fabiano Farias, é muito bom estar com você por aqui. Vem música, tem muita música pra gente curtir e quem canta de primeira é Israel e Rodolfo. Daí a gente conversa, chegando agora.

Danilo e Davi, Ferido, tocando no Super. Super Hit. A gente separou e não sabe. Tá chegando agora, Henrique Gabriel com Gustavo Lima.

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1: e 19 minutos.
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4: Volto por aqui com sequência. Super Hits trazendo Matheus e Cauã com a Simone Mendes. Meu Silêncio. Só o melhor. Pede a sua que a gente toca. Super Hits segue.

0: toda mulher quer um homem carinhoso em excesso. Maiara e Maraísa, Homem Carinhoso, tocando agora.
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0: Vem mais, a sequência é com Henrique e Diego, singular, versão deles ficou show.

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0: 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Paulista FM, 13 horas
4: e 39 minutos.

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1: Intervalo mais rápido do rádio, tocando pra você Super Hits por aqui. A gente segue com mais. Vem chegando sequência de sucessos ao som de João Bosco e o Vinícius. Oportunidade. É pra curtir com volume máximo.

Gol no meu golzinho. Enzo e Thiago com Alexandre Pires. Vai que vai, Super Hits, trai a véia cantando agora, vem chegando aqui, ó, Toque de Mágica, na versão do trai a véia chegando agora.

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1: Paulista FM, 13 horas
4: e 55 minutos.
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11: Tem mais Super Hits por aqui, tem mais. Vem chegando Zé Neto e o Cristiano pra cantar, pra cantar. Quase todo dia, Super Hits segue.

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2: Paulista FM, 14 horas
3: e 14 minutos.
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2: Paulista FM, 14 horas
3: e 15 minutos.

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1: Super Hits seguindo. Nayara Azevedo com Ana Castela. Reclama com meu ex. A gente segue.
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1: 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Paulista FM, 14 horas e 32 minutos.

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0: Paulista FM, 14 horas
4: e 48 minutos.
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6: Super Hits de volta por aqui. Vai seguindo, vai seguindo. Zé Neto Cristiano chegando agora. Oi, tudo bem? Tá curtindo Super Hits? Bom de ouvir.
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0: Que sequência, hein? Que sequência, já não sei mais nada, juras de amor. E vem mais, Super Hit segue.
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0: Israel e Rodolfo tá por aqui, voltinha, chegando agora, Super.

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3: Paulista FM, 15 horas e 9 minutos.
4: Até o mais pequeno pensamento pode se transformar em algo gigantesco se acreditarmos com toda a nossa força. Opa, você já pensou nisso? Bora botar em prática? De repente você pensa assim, ah, sou tão pequenininho, né? Não vou conseguir nunca transformar alguma coisa na minha vida. Mas se a gente tiver essa crença de saber que com toda a força a gente consegue transformar, vai dar certo. Mesmo que a gente seja pequenino, a gente pode transformar algo em gigantesco.
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4: Muito bem, chegando na sexta-feira, que delícia, ela chegou, enfim, graças a Deus. Olha nós aqui, mais uma edição do Show da Tarde, você de perto, de longe, em casa, no trabalho, viajando, que bom saber que você tá aí com a gente. Bora começar esse programa de hoje com aquele pagodinho de responsa, papel trocado, Imagina Samba, com participação do Mateuzinho.
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0: Show da tarde na área, todo mundo curtindo o volume máximo, essa sequência maravilhosa. Rapaz, que bloco foi esse? Mas calma, depois do intervalo tem mais, eu vou trazer mais. Aquela playlist que você gosta, hein? Fica por aí, bebê!
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2: Paulista FM, 15 horas
4: e 24 minutos.
0: Show da tarde. Muito bem, voltei, sou eu. Bora lá, que tá na hora de abrir mais um bloco. Agora é a vez de pedidos musicais, hein? Quem será que tá com a gente? Vai pedir música? Vai dar pitaco na playlist aqui do Show da Tarde, bora saber.
5: Até a Glaucemília, gostaria de pedir a música.

0: tarde. Comigo, oba! Aí sim, bora, bora! Tá gostando do programa? É mesmo, olha! Aí sim, hein? Dó valor! Segura, que depois do break eu te conto mais do que vai rolar por aqui. Tá chegando daqui a pouquinho mais uma sequência daquele jeitinho que a gente gosta. Tá chegando depois do intervalo mais uma playlist daquele jeitinho. Fica por aí!
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0: 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Paulista FM, 15 horas e 46 minutos.
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0: Paulista FM, 15 horas e 47 minutos.
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8: Voltamos! Atenção, senhoras e senhores! Bora lá, hein? Bora! Por aqui o Show da Tarde, a gente está de volta trazendo mais música. Tá chegando agora o

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0: ruiva e a morena deram trabalho no 62, viu?
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1: Ô, Magodiá, vamos tirar essa onda junto, meu compadre? Vamos nessa? Se liga que um minuto é tempo. Eu tô com pressa, hein? Eu vou dar um pau. Aí.

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3: Olá, bora comandar a Live Radio. Chegando, rápido intervalo, daqui a pouquinho eu tô de volta, trazendo mais pra gente curtir no Show da Tarde. Fica por aí, bebê!
4: 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Paulista FM, 15
5: horas e 59 minutos.
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3: Muito bem, voltamos, viu? Rapidinho, fomos ali, voltamos, já estamos de volta com o Show da Tarde. Tá na hora de saber quem vai pedir música, vai dar aquele pitaco na nossa programação musical, hein? Que som que será que vem aí? Quem tá com a gente? Fala comigo!
6: Gostaria de pedir pra tocar a música Oi Vida, do Gustavo Lima.

0: Comigo, sou eu. Ó, tá chegando rápido intervalo. Daqui a pouquinho eu vou trazer pra você mais uma sequência sensacional. Eu tenho certeza que você vai gostar. Se eu fosse você, não sair daí. Fica por aí, Show da Tarde volta daqui a pouquinho.
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0: Muito bem, voltamos. Show da tarde na área com a melhor playlist do seu rádio. Você de perto, de longe, em casa, no trabalho, viajando. Que bom saber que você tá por aí. Por aqui a gente toca só a melhor programação do seu rádio. E claro que você dá pitaco na programação também. Tá na hora, inclusive, de você pedir sua música. Bora saber quem tá com a gente.
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curtir mesmo, no volume máximo, convoca todo mundo. Ó, deixa eu falar o seguinte, tá chegando rápido o intervalo, depois do break, tem mais pra gente curtir aqui no Show da Tarde. Então não vai perder, hein? Fica aí com a gente, daqui a pouquinho eu volto.

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1: e 25 minutos.
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4: Opa, agitando esse negócio. Bora lá, hein? Chegando mais sonzeira, mais uma sequência por aqui. Pra gente curtir no volume máximo, você de perto, de longe, em casa, no trabalho, viajando, tá preparado? Bora então trazer o som da Luísa Martins com Matheus e Cauã. Cê não me superou.
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0: mundo curte, todo mundo coloca no volume máximo, porque esse programa, meu Deus, é líder de audiência que fala, né? Então fica por aí, daqui a pouquinho tem mais, depois do intervalo.
1: Paulista FM, 16 horas
2: e 40 minutos.

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1: Muito bem, voltamos rapidinho, viu só? Coisa maravilhosa, coisa boa. Olha nós aqui no Show da Tarde pra alegrar a sua vida. Bora lá, hein, vocês de casa, no trabalho, viajando. Pertinho, tá longe, oba, seja bem-vindo. Bora lá saber quem tá com a gente, vai pedir música, vai dar pitaco na playlist de hoje.
2: 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Alexia Reis, Vacilo.
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1: Show da tarde na área, pra fechar super bem, mais uma sequência daquelas. E a gente vai dando tchau, obrigado a você pela companhia, pelo carinho, tô indo, mas a gente volta na próxima edição do Show da Tarde, um beijo no seu coração, saúde, paz, o resto a gente corre atrás, hein? Saideira tá vindo aí, tchau.
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0: 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Paulista FM, 16 horas
1: e 55 minutos.
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0: 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Paulista FM, 17 horas e 2 minutos. 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
2: Ô, compadre, estamos chegando com mais uma edição do programa aqui, meu amigo, pela Paulista FM. E que bom, hein? Hoje é sexta-feira. Sextou com S de saudade, com emoção, com alegria, né? É 13 de julho, ano 2026. Terceiro dia do mês de julho, graças a Deus, estamos vivendo o sétimo mês aí do ano. E quero desejar uma ótima tarde para todos os companheiros que estão aí ligados com a gente. Desde as primeiras horas, fazendo parte da nossa companhia, os grandes clássicos da música sertaneja. Eu sou Marcos Rodeio e estou junto com você aqui, transmitindo alegria pela Super Rádio Paulista FM, a emoção que virou sucesso.

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0: linda canção, e é o Christian Ralph matando a saudade, né? Recordar e viver, como é bom estar junto com você aqui na mesma sintonia. Paulista FM, a emoção que virou sucesso. Boa tarde aí pro nosso amigo Louro Cláudio Martins. Daqui a pouquinho, Louro, vamos tocar aquele modão, né? É, aqui só as primeirinhas do nosso coração, matando a saudade nesta sexta-feira. Alô, meu amigo aí na Colina Verde, já a gente volta.
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Estamos de volta com o programa Fim de Tarde com Marcos Rodeio na Paulista FM. 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

Muito bem, pra você ligado com a gente. Eita, rapaz do céu. Deu um pane aí? Deu. É assim mesmo, mas já retornamos aí. Ó. Agora são 5 horas e 17 minutos. Quero parabenizar aqui os aniversariantes de hoje, que estão completando mais um ano de vida, recebendo os parabéns de toda a nossa equipe, né? Olha aí, ó. Olha quem tá com a gente aí, ó. É o nosso amigo Louro, Cláudio Martins. Ele tá bem, graças a Deus, né, Louro? Já estamos de volta aí, Louro. Depois do intervalo, né? Parece que o homem foi tomar um café e não retornou. Mas já tá de volta. Deu aquele certo medo, né? E parou tudo aí, rapaz. Parou tudo. É uns minutinhos, né? Mas já estamos aqui, está restabelecido. Aqui de volta no programa. É não abrir o microfone e fica sem falar, né, meu amigo? Fica aí mudo falando como o papagaio, né? O Louro José, né? Vamos trazer aí duas canções maravilhosas. O Canário do Peito Amarelo canta Tibagi e Miltinho. E na sequência também a gente tem Pagode em Brasília, canta Tião Carreiro e Pardinho. E o milionário José Rico vai atender também o nosso querido amigo, ele mesmo de todas as tardes. Tá lá com duas camisas, ele pediu, né? Você tem duas camisas aí, Chino Silva? É o nosso amigo Chino Silva. O Chino tá lá curtindo o programa sempre, mandando abraço pra Neide também, né? Que sintoniza a nossa programação. Um abraço pra vocês aí, obrigado. Continue com a gente, continue curtindo a nossa super programação. E a Paulista FM toca... Olha aí, ó. Olha o sucesso aí, ó. Dá pra tocar? Então, daqui a pouquinho a gente vai tocar essa canção inédita e maravilhosa, né? Já tá na ponta da agulha? Ih, rapaz do céu, na ponta da agulha. É do jeito que você gosta, do jeito que, olha, a moçada gosta. Mas aqui, olha, tem o nosso amigo que tá aniversariando hoje, ele tá recebendo os parabéns aqui de toda a nossa equipe, tá falando que tá sintonizado na programação, né? Tá curtindo com a gente aí, ó. É o nosso amigo Osvaldo, rapaz, ele tá na estrada também, caminhoneiro. Né? Caminhoneiro desde de criança, ele falou, rapaz, eu sou caminhoneiro, Marcos, mas olha, a profissão que cada vez mais se torna perigosa, né? É verdade, meu amigo, não tem jeito, né? Qual é a profissão hoje que a gente não corre perigo, né? Ele tá perguntando aqui, ó, todas e todas, né, meu amigo? Quando a gente tá trabalhando, sempre algo acontece. Mas pedimos a Deus aí que abençoe a sua jornada de trabalho, que ela seja tranquila, né? Que a gente tenha sempre boas vibrações e positividade do nosso dia a dia. Assim a gente vai correndo, vai na luta e na labuta, meu amigo, lutando aí pelos objetivos, né? A você que curte o nosso programa, em casa, no trabalho, pessoal lá de Itapetininga também, ô, meu querido amigo, tá tudo bem por aí, né? Ele tá ligado no programa, tá fazendo parte aqui da nossa companhia e ele quer também que a próxima música, ele adora aí o modão, né? E a próxima então ele tá oferecendo pra toda a turma que tá ligado com o programa, tá fazendo parte da nossa companhia, tá ligadinho, ele falou, pode mandar esse modão bom que o nosso amigo Louro, o Louro pediu aí, né? É, rapaz, o Louro, ele tem um bom gosto, tem ali do fundo do baú, né? Além do bom gosto, ele tem o dobro da nossa idade, rapaz, vivendo e aprendendo, né, Louro? É o nosso grande discotecário aí do momento e tá chegando já as canções que ele pediu aí, a primeirinha a gente já vai tocar na programação. Ele pediu e a gente toca. E para você que curte também o nosso trabalho, tá sempre aí através da internet, tá ligadão com a gente, obrigado mesmo pelo carinho, pelo objetivo de estar sempre sintonizado no programa, né? O nosso amigo, ô Josué, Josué tá lá em Sorocaba, ligadão, e ele gosta dos modão que toca aqui na Paulista FM. Então vamos tocar aí, ó, a primeirinha pra gente ouvir agora na programação.

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1: É isso aí, Paulista FM, a emoção que virou sucesso junto com você na sua tarde maravilhosa. Alô, Chilo Silva!

0: Duas Camisas. Milionário José Rico, a música aí pro nosso amigo Chino Silva, né? Grande canção, China. Oh, tudo de bom aí pra você, bom trabalho, bom trabalho. Já chegou agora, né? Chegando da roça aí, ó, da luta, da labuta. É, linda canção do Milionário José Rico, Duas Camisas e também o som aí do Tibagi e Miltinho. E o pagode em Brasília com o Tião Carreiro e Pardinho, que foi aí pro nosso amigo Lorival, Cláudio Martins, lá da cidade de Porangaba. Alô, Porangaba! Alô, região! Tá sintonizado com a gente? Um grande abraço pra vocês aí.
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7: Opa, já estamos de volta aqui junto com você nesta sexta-feira, fazendo parte da sua companhia, né? Tá chegando agora, bom descanso, meu amigo, tá saindo também, tá dando aquela carona esperta no seu veículo, no seu automóvel. Vamos juntos aí tocando o melhor, os grandes clássicos da música sertaneja. Vamos juntos. Mil Loucuras de Amor. As grandes canções passam por aqui, ó.

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0: Eduardo Costa cantando, encantando os corações apaixonados aí. E aí, tá tudo bem com você? Espero que sim, né, meu amigo? Sexta-feira, finalzão de semana. Tá chegando, chegando aí mais um finalzão de semana. E o friozinho já tá batendo por aí, né? Quero mandar um abraço também para o pessoal lá de Quadra. Tá sintonizado com o nosso programa. Pessoal também da cidade de Bofete. Alô, Pardinho! Toda a região. Ali tem um museu, né, do Tião Carreiro e Pardinho. E tem um horário de funcionamento aí todos os dias das 8 às 17 horas, de terça a domingo em Pardinho. Vale a pena conferir. Alô, região também de Conchas. Os nossos amigos Wilson Desidério sempre curtindo a programação. Laranjal Paulista também na área, sempre fazendo parte aqui da nossa companhia. É a Paulista FM, a emoção que virou sucesso. Participe com a gente, deixe seu recadinho, né? Fique à vontade. Estamos aqui junto com você trazendo as melhores músicas.
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0: Se é sucesso, vamos juntos. Sexta-feira, finalzão de semana.

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1: 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Oh, legal, legal, meu amigo. Sextou na Paulista FM 87,5 e eu quero agradecer a você em primeiro lugar, né? Tá curtindo aí o nosso programa, tá no trabalho, tá em casa ou aonde você estiver. Na fazenda, no sítio, o pessoal também que sintoniza com a gente aí, né? A nossa frequência. 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Não? 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Domingão tem jogo do Brasil, né? Tem Brasil. Vamos juntos aí torcer, todos unidos na força da vontade, da razão. É, exatamente. Vamos estar juntos aí em uma só torcida, em uma só união, torcendo pela nossa seleção. E hoje, né, tivemos jogo aí da Austrália e Egito. O placar foi de 1-1 no tempo normal e aí encerrado na segunda fase, o placar para o Egito foi 4-2 aí na prorrogação. Argentina, Cabo Verde, segunda fase, 19 horas daqui a pouquinho. Colômbia e Gana, às 22h30. É jogão, hein? Brasil, Noruega, oitavas de final, acontece domingo a partir das 17 horas. Gente, tá chegando aí o Cavalo Velho. Ele vem com o programa. Muito bom aí, né? Ê, Cavalo Velho. Grande abraço pra você, fique com Deus. Até o nosso novo encontro aqui na nossa rádio, na Paulista FM, a emoção que virou sucesso. Muito obrigado a todos pela audiência. É um prazer sempre falar com você. É um prazer estar aqui juntos nesta sexta-feira, em mais um final de semana. Segunda-feira tem mais. A partir das 17 horas a gente volta com mais um programa campeão líder de audiência, que é o nosso programa Aqui o Fim de Tarde. Valeu, gente. Até a semana que vem aí. E assim, encerramos mais uma edição do programa que toca só o melhor do sertanejo. Fim de Tarde, com Marcos Rodeio. Volta amanhã, aqui na Paulista FM. 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
13: É final de semana, chegou a sexta-feira.

Sempre, obrigado por vocês estarem junto com a gente. Olha, todos os estados brasileiros que acompanham o nosso programa, mais uma vez, muito obrigado. Cada rádio, cada plataforma, onde você estiver, muito obrigado pela audiência de sempre aqui do nosso rancho. Aqui é Simplão de Tudo, turma. Chegamos, chegamos. Henrique Cristiano, os brutos mesmo.

Olha aí, Jadson Jadson, é do Poeirão mesmo. É CD de aniversário dos meninos. E agora vamos trazer o Cauê de Brasil. Tá lá no Paraná escutando a gente também. É.

0: Rancho do Cavalo Velho para todo o Brasil durante a semana também, hein? 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E olha só, se você quiser seguir o Rancho do Cavalo Velho também nas redes sociais, cavalovelho.sertanejo no Instagram. cavalovelho.sertanejo no Instagram. Aí você vê tudo que a gente está fazendo durante a semana. Sejam todos bem-vindos aqui à melhor programação. 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
1: Paulista FM, 18 horas e 16 minutos.
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4: O cavalo.

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1: 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Paulista FM, 18 horas e 30 minutos.
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4: E essa moda já está entre as 20 mais tocadas do Brasil. Obrigado às radiações.

0: Emerson, o beijo de garrafa.
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0: E olha só, quero mandar um abraço grande pro pessoal de Rondônia, a turma do Pará, Ceará, Rio de Janeiro, Pernambuco, Paraíba, Bahia, Alagoas, Espírito Santo. Alô, turma da Amazônia também, pessoal do Manaus.
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0: Elise e Alex aqui no rancho. Pode ir embora. Tem potro novo aqui no rancho Cavalo Velho. Mandando abraço mais um pouquinho. Cachoeirinha, Pernambuco. Capão Bonito, Rio Grande do Sul. Areia, São Paulo. Serranópolis, Iguaçu, Paraná. Três Forquilhas também, Rio Grande do Sul. Juara, Mato Grosso. Santo Ângelo, Rio Grande do Sul. Aô, turma de Jaraguá também. Dois Irmãos, Rio Grande do Sul. Rio Negrinho, Santa Catarina. Sacramento, Minas Gerais. Tacuru, Mato Grosso do Sul. Aô, Nortão Brasileiro, pessoal do Mato Grosso também. Turma do Sinop, um coice do Cavalo Velho. Tem um par de amigo meu aí, viu?
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0: Valeu.
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0: Paulista FM, 18h46.
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0: Valeu, João Lucas!
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0: Essa todo mundo conhece e vai cantar com a gente. Quero ver.
2: Cristiano e Cristiano.
0: É

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1: Paulista FM, 18 horas
5: e 59 minutos.
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4: Assim agora.

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0: Obrigado.
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3: E aí, turma bonita. É sexta-feira, finalzão de semana. Prazer enorme. Eu sou o Rodrigo Santos, chegando na rádio que você ama, sua companheira de todas as horas, trazendo mais uma edição do Nossa Noite. Muita música bacana nesta noite gostosa de sexta-feira, Dia Internacional do Chá de Malte. Para começar, tem Wesley Safadão, tem o Jorge da dupla Jorge Matheus.
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0: feliz, tá no Nossa Noite.
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0: Lanchonete e Frederico, agenda rabiscada pão de mel nesta noite gostosa de sexta-feira, já que eu tô de volta.
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